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0: Se aceitar assim, a gente já começa a namorar agora. 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Thiaguinho!
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3: Deus abençoe você e toda a sua família. Que alegria estar aqui com você, começando mais um programa Eu Seguirei. Eu tenho certeza de que Deus vai falar muito ao seu coração através deste programa. Olha, se você pode, eu já quero convidar você a pegar a sua Bíblia, porque hoje nós vamos meditar a palavra de Deus. A palavra de Deus é o nosso alimento, a palavra de Deus que é o nosso sustento. Eu tenho certeza que essa palavra vai mover seu coração. Olha, aqui você vai ouvir a palavra de Deus, aqui você vai poder cantar. São minutos que ficaremos juntos, onde você vai fazer uma experiência com Deus. Lembrando que tudo que você ouvir aqui, depois fica registrado no meu canal do YouTube, Frei Gilson / Som do Monte, no meu Instagram, no meu Facebook, todos com o mesmo nome, Frei Gilson / Som do Monte, para que você possa também compartilhar essa palavra com os seus amigos, tá bom? Então, vamos escutar a palavra de Deus.
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3: Não basta renunciar ao mal, é preciso também praticar o bem. Tem muita gente que acha que eu só preciso renunciar ao mal, e isso já é um grande passo, já é um grande passo. Sabe, você parar de fazer o pecado, você parar de pecar, você parar de fazer o que é mundano, você parar de fazer o que desagrada a Deus e, portanto, estraga você, destrói as pessoas. Isso é maravilhoso. Então, a pessoa que para de fofocar, maravilha. A pessoa que para de guardar rancor e ódio das pessoas, maravilha. A pessoa que para de roubar, maravilha. Mas mais bonito ainda, é quando, além de tirar o ódio, você começa a rezar por aquela pessoa e você começa a fazer o bem para ela. Mais bonito do que só parar de roubar é quando você agora, você ajuda as pessoas, você ajuda obras de caridade, você faz o bem para o outro. Você entendeu? Deixar de fazer o mal já é grande coisa. Mas só com a obra fica completa quando você deixa de fazer o mal e você faz o bem. Vamos meditar sobre isso? Em nome do Pai, do Filho e do Espírito Santo. Amém. Mateus, capítulo 24, versículo de 42 a 51. Naquele tempo, Jesus disse aos seus discípulos: "Ficai atentos, porque não sabeis em que dia virá o Senhor. Compreendei bem isto. Se o dono da casa soubesse a que horas viria o ladrão, certamente vigiaria e não deixaria que a sua casa fosse arrombada. Por isso também vós ficai preparados, porque na hora em que menos pensais, o Filho do Homem virá. Qual é o empregado fiel e prudente que o Senhor colocou como responsável pelos demais empregados para lhes dar alimento na hora certa? Feliz o empregado cujo senhor encontrar agindo assim quando voltar. Em verdade vos digo, ele lhe confiará a administração de todos os seus bens. Mas se o empregado mal pensar: meu senhor está demorando, e começar a bater nos companheiros, a comer e a beber com os bêbados, então o senhor desse empregado virá no dia em que ele não espera e na hora que ele não sabe, ele partirá ao meio e lhe imporá a sorte dos hipócritas. Ali haverá choro e ranger de dentes." Palavra da salvação. Na obra incompleta sobre Mateus, diz assim: a alma não sabe quando o ladrão entrou por uma dessas entradas? De fato, não sabe até ser induzida ao pecado. É necessário, pois, estar vigilante e fechar todos os portões de entrada. A Bíblia está falando que é preciso a gente vigiar. Você não pode dar brecha para o diabo na sua vida. O diabo, ele só entra onde você dá brecha. O diabo não pode entrar onde você não dá brecha. A boca deve estar ocupada com falas santas. Você não pode dar brecha na sua boca para que você tenha espaço para falar mal dos outros, para fofocar, para julgar, para condenar, para mentir. Mas como é que você vigia a boca? Então, não basta só não falar essas coisas, é preciso colocar coisas boas num lugar, né? Então, a boca deve estar ocupada com falas santas, os ouvidos com sons piedosos. Como é que você não vai dar brecha nos seus ouvidos? Ouvindo coisas boas. Os olhos com a visão das maravilhas de Deus. Então, como é que você não vai dar brecha com os olhos? Olhando o que agrada a Deus. Porque na maior parte da nossa vida a gente pode escolher o que a gente olha. A gente pode escolher o que a gente escuta. A gente pode escolher o que a gente fala. A mente com pensamentos celestes. Como é que eu não vou dar brecha na mente? Eu preciso alimentar ela com pensamentos celestes. Como você está fazendo agora. Você está alimentando a sua mente com pensamentos celestes. Não basta abster-se de falar, ouvir, ver e pensar coisas más. Veja, não basta parar de falar, ouvir, ver e pensar coisas más, pois isso apenas bloquearia o acesso tanto dos bons espíritos quanto dos maus. Quem renuncia ao mal, mas não abraça o bem, disse ter deixado abertos os portões de sua alma. O inimigo entra facilmente quando os encontra vazios. É necessário, portanto, que as portas da alma do justo não apenas estejam livres do mal, mas também plenamente ocupadas com o bem, para que o mal não encontre acesso. Olha que poderoso pensamento. A maior arma que você tem contra o demônio não é só não fazer o mal, mas é estar ocupado com o bem, você entendeu? Boca ocupada com o bem, olhos ocupados com o bem, ouvidos ocupados com o bem, mente ocupada com o bem. Quando o demônio chega, não tem espaço, porque o bem já tomou lugar. Filipenses capítulo 4, versículo 8. Quanto ao mais, irmãos, tudo que é verdadeiro, tudo que é respeitável, tudo que é justo, tudo que é puro, tudo que é amável, tudo que é de boa fama, se há alguma virtude há, se algum louvor existe, seja isso que ocupe o vosso pensamento. Olha que bonito. Essa palavra confirma tudo que eu falei. A maior arma para combater o demônio é estarmos ocupados com o bem. Romanos 12, 9, detestai o mal e apegai-vos ao bem. Veja, não é só detestar o mal, tem que se apegar ao bem. Romanos capítulo 12, versículo 21, não te deixes vencer pelo mal, mas vence o mal com o bem. Preciso renunciar ao mal e praticar o bem. Pai, Filho e Espírito Santo, amém.
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3: Resposta a essa palavra, eu quero convidar você agora a cantar comigo.
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2: Programa de hoje está bom demais e eu quero lembrar você, se você quiser ouvir mais pregações, mais meditação da palavra, basta você me acompanhar no meu canal do YouTube, Frei Gilson barra Som do Monte, no meu Instagram, no meu Facebook, no meu TikTok, e lá você vai encontrar muito mais palavra de Deus para você.
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2: Nós vamos terminar este programa rezando. Eu quero clamar agora por você, quero clamar pela sua família. Senhor Deus, libera agora o teu Espírito Santo sobre cada pessoa que acompanha este programa. Vem, Espírito Santo, enche todos os que estão acompanhando este programa agora. Libera, Senhor, para esta pessoa o que ela mais precisa, para o corpo e para a alma. Libera, Senhor, curas e libertações em nome de Jesus para esta pessoa que assiste, que acompanha, que escuta e para toda a sua família. Eu clamo a tua poderosa bênção. Visita agora com bênção de proteção. A bênção que só o Senhor pode dar. Abençoe-vos o Deus Todo-Poderoso, Pai e Filho e Espírito Santo. Amém.
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1: 5:11.
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3: Olá, bom dia. Estamos chegando para mais um programa Rancho 99 da sua Paranapanema, de Piraju para todo esse mundão. Para você do sítio, chácaras, fazendas, muito bom dia. Vem com a gente aqui o melhor da música sertaneja, o clássico da música sertaneja, para você no 99.1 FM. 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Então vamos de música.

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3: 99,1 Rancho 99, de volta. Como é que tá o seu dia? Tudo beleza? Tudo legal? Tá gostando? Então tem mais. Até às 6h30 da manhã, muita música sertaneja no seu rádio. Música sertaneja que você curte, que você gosta, aqui na Paranapanema de Piraju, para todo esse mundão. Para você de Piraju, da região, das estradas, sempre na sintonia com a gente. Pessoal de Sarucaiá, sempre na sintonia. Tejupá, Timburi. Pessoal de Ribeirão Bonito, Taquarituba. Nosso abraço aí a todos aí. Pessoal lá do Óleo, né? Bernardinho de Campos, Cerqueira César. Nosso abraço a todos e a música sertaneja não para. 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
1: Rancho 99, de volta. Como é que tá o seu dia? Tudo beleza? Tudo legal? Tá gostando? Então tem mais. Até às 6h30 da manhã, muita música sertaneja no seu rádio. Música sertaneja que você curte, que você gosta, aqui na Paranapanema de Piraju, para todo esse mundão. Para você de Piraju, da região, das estradas, sempre na sintonia com a gente. Pessoal de Sarucaiá, sempre na sintonia. Tejupá, Timburi, pessoal de Ribeirão Bonito, Taquarituba. Nosso abraço aí a todos aí. Pessoal lá do Óleo, né? Bernardinho de Campos, Cerqueira César. Nosso abraço a todos e a música sertaneja não para. 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
7: É o Rancho 99 da sua Paranapanema, juntinhos com o clássico da música sertaneja. E você que tá aí em Piraju, na região da estrada, sempre ligadão com a gente, nosso abraço. Mandar um abraço pro Daniel, tá lá no Eldorado, sempre na sintonia com a gente. Também a Nilza e o Zé Roberto lá na Tibiriçá. Alô, Nilza, alô, Zé Roberto. Também o Zequinha Mandioca, alô, Zequinha, tá lá na Vila Jurumirim, na sintonia com a gente. O Val, lá na Fazenda Santa Lúcia. Alô, Val, bom dia. O seu Abissaí, também na sintonia com a gente. Carlos, eu sou Wesley, pessoal do Canto dos Pássaros, sempre na sintonia da 99.1 FM, e música boa toca aqui no Rancho 99.

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2: As exportações brasileiras de carne bovina perderam força em agosto. O país exportou 27,1% menos volume e teve uma queda de 19,7% no valor em comparação com agosto de 2025. Um dos principais motivos foi a redução das compras da China, que chegou perto do limite de sua cota de importação e passou a aplicar uma sobretaxa sobre volumes que ultrapassam esse limite. Apesar da queda em agosto, o resultado acumulado em 2026 ainda é positivo.
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2: Louvado seja o nosso Senhor Jesus Cristo, para sempre seja louvado. E a palavra de Deus que ilumina o nosso dia é tirada do livro de São Mateus, capítulo 4, versículo 23, e diz o seguinte: Jesus pregava a boa nova, o reino anunciado, e curava toda espécie de doenças entre o povo. Que maravilha, Jesus curando as pessoas, anunciando esperança, vida nova para todos. Vamos também pedir nesse dia a proteção carinhosa de Nossa Senhora, fazendo juntos nosso ato de consagração. Nossa Senhora do Rocio, Rainha do Céu e da Terra, Padroeira do Paraná, nós vos saudamos, refúgio dos necessitados. Por vossas mãos intercessoras, a misericórdia de Deus jamais faltou. Dai-nos a graça de sermos discípulos de Jesus na busca de vivermos a palavra de Deus. Transformai a nossa vida em um santuário de amor, onde Jesus seja o centro. Consagramo-nos a vós, cheios de confiança. Em vossas mãos renovamos as promessas do nosso batismo. Renunciamos a toda forma de egoísmo para vivermos e convivermos como irmãos. Mãe do Divino Orvalho, que cura e salva, com amor queremos propagar a vossa devoção. Nossa Senhora do Rocio, envolvei-nos em vosso manto de amor e proteção. Mergulhados nos mistérios da encarnação, morte e ressurreição de Jesus, conduzi a nossa vida para o coração de Deus na ação do Espírito Santo. Assim seja. Amém. Agora a bênção da água e dos objetos de devoção. Senhor Deus Todo-Poderoso, fonte e origem de toda a vida, abençoai esta água que vamos usar para pedir o perdão de nossos pecados e alcançar a proteção contra toda a doença. Concedei, ó Deus, que por vossa misericórdia jorrem sempre para nós as águas da salvação, para que possamos nos aproximar de vós com o coração puro e ficarmos livres de todo o perigo do corpo e da alma. Abençoai também, Senhor, os nossos objetos de devoção e artigos religiosos. Por Cristo nosso Senhor. Amém. O Senhor esteja convosco, Ele está no meio de nós. Desça sobre você, sobre a sua casa, a bênção de Deus Todo-Poderoso. Pai, Filho e Espírito Santo. Amém. Um grande abraço e fique com Deus.
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4: Aí, já de volta o Rancho 99 da sua Paranapanema, mandando um abraço aqui pros caminhoneiros, né? O James Caminhoneiro, tá lá em Cabralha Paulista, sempre tá por Piraju e sempre ligadão com a gente, né? O Richardão também, né, Richardão? Bom dia. O Marcelão, alô Marcelão Delane, bom dia. O Zezão Caminhoneiro, nosso abraço também ao Jair Caminhoneiro, sempre na sintonia com a gente. Um abraço também pro Adriano, tá lá em Guarulhos, sempre na sintonia com a gente. Seu Ibrahim, lá em Sorocaba, na sintonia com a gente. Ele, Dona Maria Rosa, nosso abraço a todos os pessoal que sempre está com a gente em 99.1 FM, do Rancho 99, que está chegando ao final, hein? 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Mabraco e mãos à obra, que volta, né, em breve aí com mais música sertaneja aqui na 99, Jornal Operação Cidade, primeira edição dessa manhã gostosa pra você.
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3: Na estância turística de Piraju, 6:31. 6:31, bom dia. Hoje é quinta-feira, dia 10 de setembro de 2026. Hoje é o Dia Mundial de Prevenção do Suicídio. Dia do Gordo, fundação do primeiro jornal do Brasil. As manchetes. Festa da EMAPA 2026 é adiada após alerta extremo de tempestades em Avaré. Inscrições para o concurso Rainha do Rodeio em Bernardino de Campos são prorrogadas. Câmara Municipal de Itaguaí apresenta projeto histórico da Cápsula do Tempo. Em Palmital, adolescente de 12 anos em bicicleta elétrica vai parar embaixo de caminhão após acidente. Avaré oferece desconto no IPTU para imóveis com medidas sustentáveis. Operação Conjunta apreende mais de 100 mil reais em drogas e prende 4 pessoas em Santa Cruz do Rio Pardo. Inscrições para concurso do Detran São Paulo, 145 vagas estão abertas. Departamento de Cultura de Piraju apresenta sábado show tributo à cantora Bete Carvalho. Polícia Civil de Taquarituba recebe reforço com chegada de novo delegado. Isso e muito mais a partir de agora. São 6:32, 6:32. Instituto Federal de Educação abre mais de 4 mil vagas para cursos técnicos integrados ao ensino médio. Atenção, pais. O Instituto Federal de Educação, Ciência e Tecnologia de São Paulo, IFESP, abriu inscrições para os cursos técnicos integrados ao ensino médio para o ano que vem. São mais de 4.500 vagas, incluindo unidades das regiões de Itapetininga, Sorocaba, Bauru, Presidente Prudente, São José do Rio Preto. As inscrições virtuais vão até o dia 5 de outubro. Uma prova vai ser aplicada em 22 de novembro. Há oportunidades em diversas áreas para essa faculdade: informática, computação, administração, logística, mecânica, automação, eletroeletrônica e também construção civil. Então é o Instituto Federal de Educação, Ciência e Tecnologia do Estado de São Paulo oferecendo mais de 4 mil vagas aí para a formação dos alunos através do governo. São 6:33, 6:33. Avaré oferece desconto no IPTU para imóveis com medidas sustentáveis. Os moradores de Avaré que adotam medidas de sustentabilidade em suas casas podem obter um desconto de até 15% no Imposto Predial Territorial Urbano para o ano que vem. A medida pode ser solicitada até o dia 30 de setembro na Secretaria do Meio Ambiente de Avaré. O benefício é concedido por meio do programa IPTU Verde e exige o cumprimento de uma série de critérios ambientais estabelecidos por uma lei lá em Avaré. Entre elas está comprovação de alguma solução ecológica na casa. Respeitar o prazo para o pedido. Vamos lá. Sistema de captação e também reuso de água de chuva. Quem lá em Avaré tem sistema de captação, pega água da chuva e depois usa água da chuva para limpar quintal, né? Vai ganhar desconto. Aquecimento de água por sistema solar, hidráulico ou elétrico eficiente. Implantação de calçada verde. Quem tem a calçada verde, mas mantém em dia a calçada verde, né? Em área permeável e vegetação. Prática de coleta seletiva de resíduos. Ainda, utilização de materiais sustentáveis na construção original do imóvel ou em reformas e ampliações, tem desconto no IPTU na cidade de Avaré. 6:35, 6:35. Câmara Municipal de Itaguaí apresenta projeto histórico da Cápsula do Tempo. Como a gente tem aqui, né? Nós temos aqui também, em frente à Prefeitura de Piraju, a nossa Cápsula do Tempo. O plenário da Câmara Municipal de Itaguaí sediou um ato cívico em comemoração à independência do Brasil nos dias 7 de setembro. Ao mesmo tempo, lá em Itaguaí, lançou o projeto Cápsula do Tempo. A ação cultural denominada Cápsula do Tempo foi oficialmente instituída no âmbito da Câmara Municipal por meio de lei ordinária. O projeto consiste na criação de uma urna de fechamento hermético projetada para condicionar documentos históricos dos poderes executivo, legislativo, fotografias da cidade, vídeos, mensagens, cartas e outros objetos que representem o cotidiano, tradições e anseios da população. Então, lá na cidade de Itaguaí também criaram aí o projeto igual a professora Elci D'Angelo criou aqui em Piraju há mais de 20 anos atrás, né? Foi aberto recentemente aí nossa Cápsula do Tempo, vamos dizer assim, né? O baú ali em frente à Prefeitura de Piraju. São 6:36, 6:36. Sarutaiá, creche e escola Tia Marizinha é oficialmente inaugurada em Sarutaiá. Na última terça-feira foi inaugurada a creche Escola Maria Dolores Morales Águias, Tia Marizinha, como era conhecida. A cerimônia marcou oficialmente a entrega do novo espaço do prédio, que passa a oferecer às crianças ambiente moderno, acolhedor e adequado na cidade de Sarutaiá. 6:37, vacinação antirrábica sábado em Ipaussu. A Prefeitura de Ipaussu vai realizar agora, sábado, vacinação em cães e gatos. Contra a raiva. Também haverá um dia especial para castração. Vai ser no dia 30. No dia 30 também tem castração na cidade lá, da cidade de Ipaussu. As prefeituras devem procurar aí a Secretaria de Agricultura de Ipaussu. Vamos agora para Palmital. São 6:37. Em Palmital, adolescente de 12 anos em bicicleta elétrica, essas bicicletinhas que estão fazendo sucesso, vai parar embaixo de caminhão após acidente. Um adolescente de 12 anos ficou ferido após... Uma adolescente de 12 anos ficou ferida após se envolver em um acidente entre a bicicleta elétrica que ela pilotava e um caminhão. Foi na tarde de terça-feira, no bairro Paraná, em Palmital, interior de São Paulo. De acordo com a Secretaria de Segurança Pública, a Polícia Militar foi acionada e apurou no local que a bicicleta elétrica bateu na lateral do caminhão, momento em que o caminhão fazia uma conversão. Com o impacto da batida, a adolescente foi parar embaixo do caminhão. Ela recebeu atendimentos na hora ali pelo SAMU e foi levada à Santa Casa de Palmital, aonde ficou em observação. São 6:38, 6:38. 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Alô, meu amigo Barros, um abraço, bom dia. São 6:40. Inscrições para concurso do Detran, 145 vagas. As inscrições para o concurso público do Departamento Estadual de Trânsito de São Paulo, Detran, começaram ontem e seguem até o dia 7 de outubro. A seleção oferece 145 vagas para o Detran, para o cargo de agente estadual de trânsito. Salário pouco mais de R$5.000. Tem outros benefícios, hein, para trabalhar em várias localidades. Informações aí para quem quer trabalhar junto ao Detran, pode procurar nos canais oficiais do Detran. São 6:40, 6:40. Inscrições para o concurso Rainha do Rodeio em Bernardino de Campos são prorrogadas. As candidatas que ainda não conseguiram realizar a inscrição para o concurso Rainha do Rodeio 2026 em Bernardino de Campos têm mais aí até o dia 11 de setembro, hein? O concurso integra a programação da 25ª Festa do Peão de Bernardino de Campos, que vai ser no próximo mês de outubro. Podem participar aí, concurso integra a programação, podem participar as representantes que vão levar o nome da festa e do município durante o evento, sendo a idade de 17 a 30 anos de idade. São 6:41, 6:41. Trabalhador fica parcialmente soterrado durante obras em Santo Antônio da Platina, na estrada, hein? Na tarde de terça-feira, durante obras às margens da BR-153 em Santo Antônio da Platina, também ali na Santo Antônio da Platina, BR-153, a estrada ali está passando por manutenção, né? Ampliação. Houve o desmoronamento de uma valeta. O trabalhador estava lá na valeta, estava a valeta grande, né? Já tinham abrido a valeta, estava lá embaixo na valeta, quando ocorreu o desmoronamento, o soterramento aí do trabalhador. Ele foi socorrido ao hospital da cidade de Santo Antônio da Platina. A informação é que ele passa bem, graças a Deus. Polícia Civil de Itaquarituba recebe reforço com chegada de novo delegado. O delegado doutor Henrique Habib Borges, 30 anos. Ele foi nomeado em 1º de setembro, designado para trabalhar na delegacia de Itaquarituba. Ele é de Botucatu, portanto, vai auxiliar na delegacia na cidade de Itaquarituba. Nós já temos lá uma delegada de polícia e ele vai, então, ajudar, né? Delegado assistente na delegacia de polícia de Itaquarituba, ao lado da titular da unidade, a doutora Camila Rosa Alves. Lembrando que o novo delegado, Henrique Habib, ou a Bibi Borges, 30 anos, ele é da cidade de Botucatu. São 6:43, às 6:43. 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São 6:44, 6:44, atenção, gente. O estado de São Paulo entrou na área de atenção para uma mudança significativa nas condições do tempo nos próximos dias. A formação de uma nova frente fria associada a um ciclone extratropical deve provocar chuva forte, temporais, rajadas de vento e queda de temperatura em diferentes regiões paulistas. Inclusive, está chegando em São Paulo a partir desta quinta-feira E nós vamos, então, já que choveu de madrugada, né, por volta de 2h12 e pouquinho na madrugada, choveu. A previsão, então, é de chuva. O período entre hoje até quinta-feira vai ser marcado por condições favoráveis à ocorrência de tempestades no estado de São Paulo. É o que está falando aqui a Defesa Civil. São 6 horas e 45 minutos, por isso, meu amigo, vai trabalhar, leva o guarda-chuva, toma cuidado aí, né? Toma muito cuidado aí, mas vai trabalhar sim, viu? É, não é porque vai chover não que você não vai trabalhar. Vai trabalhar sim. 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São 6 horas e 47 minutos, 6 e 47. Estava previsto para acontecer a festa em Avaré, mas devido à chuva, o prefeito da cidade de Avaré, o Roberto, lá, está informando que estão transferindo a EMAPA, a festa na cidade de Avaré. Vamos ouvir o prefeito da cidade de Avaré falando aí da transferência da festa. Sei que estava se preparando para ir, né, pessoal da região aí para Avaré. Vamos lá.
13: Precisamos falar sobre a festa da EMAPA. Está correndo aí muito fake news, mas te garanto, a nossa festa não será cancelada. Estamos aqui com Marcos Pacheco, que é o responsável pela produção geral do evento da EMAPA, o nosso presidente da comissão da festa, que é o Giovanni, e também o coordenador da Defesa Civil Cordeiro, que vai explicar para vocês o motivo da mudança dos shows, que serão agora nos dias 25, 26 e 27 de setembro.
14: Nessa data, a Defesa Civil de Avaré recebeu um alerta extremo que nos dias 10, 11 e 12 poderão ocorrer tempestades, impossibilitando a realização da festa nesses dias.
15: Diante disso, como presidente da EMAPA, com as informações da Defesa Civil, acionamos o Marco Pacheco, representante da empresa, para alterarmos as datas dos shows.
16: Como responsável pela produção geral do evento da EMAPA 2026, onde o presidente da Comissão de Defesa Civil, o prefeito, o solicitado, houve o adiamento dos shows, mas apenas para uma semana posterior. A gente começaria no dia 11 e agora nós vamos começar no dia 15 com o Patati Patatá, mantendo eles no aniversário da cidade. A programação segue normal até o dia 20, com a mesma programação, e na semana do 25, 26 e 27 seria a sexta e o sábado. No dia 25, Natanzinho, no dia 26, Wesley Safadão, e no dia 27, pode ter certeza, aqui no encerramento da festa, uma atração surpresa para vocês.
13: Governar é ter responsabilidade, é pensar sempre no próximo, na população, na sua família. Não era o que nós gostaríamos, porém, foi necessário, porque a segurança vem sempre em primeiro lugar. Não acredite na covardia de pessoas derrotadas. Não acredite em fake news que estão sendo espalhados por aí. Nenhuma festa será cancelada. E esta, pode ter certeza, será a melhor EMAPA de todos os tempos. Compartilhe esse vídeo, faça chegar em todos, para que a verdade
3: prevaleça. Prefeito da cidade de Avaré, o prefeito Roberto, informando então que a festa EMAPA iria ser nesse final de semana, foi transferida em virtude da chuva. São 6 horas e 49, 6h49, sábado. Agora nós vamos ter aí um espetáculo musical aqui em Piraju, no Centro de Convenções, Entrada Franca. É o show Tributo à Cantora Bete Carvalho. Quem dá os detalhes é o Flávio Delanho, do Departamento de Cultura da Prefeitura de Piraju, que nos faz um convite. Às 6 horas e 49.
17: Marquinhos, nós vamos ter aqui no sábado a Renata Pizzi. Ela vai fazer um tributo à grande cantora Beth Carvalho, grande sambista, conhecida nacionalmente. Então ela vai trazer no nosso palco aqui um tributo celebrando a trajetória e o repertório da Beth Carvalho, que é uma das grandes referências da música popular brasileira, né? Ela vem junto com o Paulo Ribeiro fazendo voz e violão e o Rafael Mota na percussão. Vai ser muito bacana, um show assim, de muita categoria, um show de repercussão nacional. Vai acontecer no próximo sábado, dia 12, às 8 da noite, com entrada franca aqui no Centro de Convenções.
18: É preciso tirar um convite antes?
17: Não, pedir pro pessoal chegar aí uns 40 minutos antes para que a gente possa acomodar todo mundo.
18: Parceria do governo?
17: Parceria com o governo do estado de São Paulo através da APA, Associação Paulista dos Amigos da Arte.
3: 6h50, hoje tem grupo de oração São José na Capela da Vila São José, 7h30 da noite, Santo Terço, 8 horas da noite, grupo de oração Noite de Cura de Árvore Genealógica das Famílias, todos estão convidados. Agora vamos registrar as nossas devidas condolências. Nota de falecimento aqui da Estância Turística de Piraju. Faleceu a senhora Benedita de Fátima Pereira. Dona Benedita de Fátima Pereira tinha 70 anos, era conhecida como Dona Binga. Dona Binga morava na rua Olivino Elias do Prado. O esposo Moacir Pereira, filhos Silvia, Cláudio, Sandro, Grazielli, Ricardo e Daniel. Ricardo e Daniel já são falecidos. O corpo da senhora Benedita de Fátima Pereira, Dona Binga, 70 anos, está no velório de Piraju, sepultamento hoje às 2 horas da tarde. Condolências aos familiares. 6h51, vamos para o intervalo comercial, daqui a pouquinho as informações da polícia.

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1: 6h52.
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0: 6h55 agora. Em Santa Cruz do Rio Pardo, Operação Conjunta Policial apreende mais de 100 mil reais em drogas e prende 4 pessoas. Uma operação conjunta das polícias civil e militar resultou na prisão em flagrante de 4 pessoas e na apreensão de uma grande quantidade de drogas em Santa Cruz do Rio Pardo. O valor estimado dos entorpecentes apreendidos ultrapassa 100 mil reais. A ação teve início após os policiais receberem informações sobre uma intensa movimentação relacionada ao tráfico de drogas em uma casa que vinha sendo monitorada pela polícia. Durante as diligências, as equipes localizaram tijolos de cocaína e maconha, pedras de crack, dezenas de porções de maconha já preparadas para comercialização. Também foi encontrada uma grande quantidade de embalagens vazias, pinos, que de acordo com a polícia seria utilizado aí para a venda da droga. A polícia também foi num segundo endereço em Santa Cruz do Rio Pardo, apreendendo mais um tijolo de cocaína e 45 porções de maconha. 4 pessoas foram presas. Tentativa de homicídio em Santa Cruz do Rio Pardo. Na noite de ontem, pelo bairro São José, imediações do tiro de guerra em Santa Cruz do Rio Pardo. O motorista de um veículo disparou vários tiros contra um homem de 39 anos, sendo atingido de raspão e encaminhado à Santa Casa de Santa Cruz do Rio Pardo. O homem passa bem. O autor dos disparos fugiu. A polícia está procurando o autor dos disparos e quer saber o motivo da tentativa de homicídio. Foi sepultado ontem na cidade de Tupã o corpo do caminhoneiro residente em Tupã, Deusdete Souza dos Santos, de 66 anos. Ele sofreu um acidente com seu caminhão pela rodovia Comandante João Ribeiro de Barros, próximo à sua cidade Tupã. Segundo informações, ele transportava no caminhão amendoim quando acabou perdendo o controle do caminhão no sentido Tupã e Acri, vindo a tombar o caminhão. Infelizmente, o senhor Deusdete veio a óbito. Acidente na rodovia entre Bernardino e Ipaussu. Um veículo capotou na estrada vicinal entre Bernardino de Campos e Ipaussu. Uma pessoa ficou ferida e foi socorrida pelo Corpo de Bombeiros de Santa Cruz do Rio Pardo. Foi sepultado ontem na cidade de Taquarituba o corpo do jovem Roberto José Fogaça, de 17 anos, que sofreu um acidente com sua moto na estrada que liga Fartura e Itaguaí. Segundo informações, ele bateu contra um caminhão e veio a óbito. O jovem tinha 17 anos de idade. Participação do repórter Marcos Fernandes.
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28: O Ministério Público Eleitoral pediu a impugnação de 18 candidaturas em 6 estados por supostas ligações com organizações criminosas e milícias. Os casos envolvem candidatos do Rio de Janeiro, São Paulo, Bahia, Paraíba, Mato Grosso do Sul e Amapá. A medida segue um entendimento mais rigoroso da Justiça Eleitoral sobre a participação de pessoas com possíveis vínculos com grupos criminosos. Alguns dos pedidos ainda podem ser contestados pelos candidatos e analisados pela Justiça.
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2: Bom dia, tá começando mais um Manhã de Sucesso pra vocês aqui na Paranapanema FM. Eu sou a Débora Aureliano e eu fico com vocês até as 9 horas da manhã. E aí, galera, como é que vocês estão hoje? Como vocês passaram? Eu espero que esteja tudo bem por aí, porque aqui comigo tá tudo 10, beleza? Hoje é quinta-feira, dia 10 de setembro, né? De 2026. E agora são exatamente 7 horas e 33 minutos. Então, mais uma vez, quinta-feira, dia 10 de setembro de 2026, gente. Finalmente, quinta-feira chuvosa também, né? Esses dias tem bastante chuva chegando. E o bom, turma, é que vocês podem aproveitar essas manhãs aqui com a gente, né? Manhã de chuva, de sol, de calor, de tudo, né? Então, você já pode mandar o seu alô aqui no 998-330610, que é o número do meu WhatsApp, para aproveitar a nossa programação. Já tem várias mensagens por aqui, então se você não quer ficar de fora, não quer perder tempo, vai mandando o seu bom dia, hein? Não dá bobeira, não. Vamos aproveitar o momento por aqui e mandar aquele alô mais do que especial para os nossos parceiros e patrocinadores? 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Bom, e como eu já disse, já tem várias mensagens por aqui, então calma lá, hein, gente? Antes de todo mundo mandar o seu bom dia por aqui, tem sucesso chegando e nós vamos com Charlie Brown Jr., Um Lugar ao Sol.

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0: Manhã de sucesso pra vocês na 99, galera. Bom dia, são 7 horas e 38 minutinhos por aqui. Pra você que está chegando agora, eu sou a Débora Aureliano. Bom, e aqui você vai ouvir todas as melhores músicas, hein, gente? Pode pedir a sua favorita também, tá? 998-330610 é o número do meu WhatsApp. Você aproveita, manda aí o seu bom dia. Se tem alguém fazendo aniversário, já me conta aqui também, que a gente manda um alô especial, ok? 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Belezinha? 7 horas agora e 40 minutos, 7h40 aqui na 99. Hoje é quinta-feira, vocês sabem que quinta-feira...
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0: Bom, galera, vocês sabem que quinta-feira é o dia de sorteio por aqui. E hoje você que pedir a sua música, mandar o seu alô aqui na 99, vai concorrer a uma pizza, mais um refrigerante 2 litros, mais ainda 10 picolés lá da Sorvete Ganache, entendeu? Então temos uma pizza, tem um refrigerante do supermercado Bragado e ainda 10 picolés da Sorvete Ganache, entendeu? Gente, é uma delícia, hein? Olha, já imaginou você aí na sua casa com pizza, refri e sorvete? Quer mais o quê, gente, nessa quinta-feira? Vamos aproveitar. 998-330610 é o número do meu WhatsApp. Eu tô esperando a sua participação por aqui, tá bom, gente? 7h41. 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Belezinha? Ó, bom dia pra você que tá chegando agora. Quintou na 99. Sabe quem tá por aqui, gente? Tem sucesso pra vocês, com certeza, né? Mas antes da nossa música, nós vamos dar uma passada pelos nossos ouvintes que já estão mandando bom dia. Olha, minha amiga Rose, de todas as manhãs, um beijo pra você, minha amiga Rose. Deus abençoe o nosso dia, nossa manhã, não é? Nosso finalzinho da semana ainda. Um beijo pra você e a galera toda lá na Codes Paulo. Quem mais tá por aqui comigo?
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0: É a minha amiga Eliana Santos. Fala, Eliana, bom dia, um beijo pra você. Ela falou, Débora, bom dia, um ótimo dia chuvoso pra nós. Amém, hein, turma? Um beijo pra minha amiga Eliana e toda a turma lá na JR Toque, né? Um beijo enorme. Vamos, que é quase finalzinho de semana já. Eu tô animada, hein, gente? Vocês estão percebendo que hoje tá demais, né? Bom, o pessoal tá por aqui pedindo música, pedindo sucesso. E nós vamos de sucesso do Skank. Tem que ter, né, turma? Vamos de Skank, então, na 99. Resposta.

Distante. Eita, gente, sucesso de Skank na 99. Resposta. E quem que não espera uma resposta, né? 7h48. Bom dia.

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1: Olá, queridas ouvintes. Que alegria ter vocês aqui no Toque de Mulher. Sou Andressa Pires e é uma delícia começar nosso encontro. Sempre com um papo leve e dicas especiais para todas nós. E pra gente já entrar no clima, que tal o cupuaçu? Essa fruta amazônica, parente do cacau, é rica em vitamina C e fibras. Ótima para saciedade e intestino. Deliciosa em doces, drinks e até como açaí. Pura energia. Mas falando em bem-estar, cuide da sua saúde mental, viu? Nós mulheres enfrentamos desafios únicos, como duplas jornadas e, na maturidade, o isolamento. É vital identificar sintomas de ansiedade, depressão e buscar ajuda profissional. Cuidar da mente é essencial. E de olho na saúde do corpo, não esqueça da pele. O câncer de pele é o mais frequente. A regra do ABCDE ajuda a observar pintas e manchas, assimetria, bordas e cores irregulares, diâmetro maior que 5 milímetros e evolução. Mas ó, a visita ao dermatologista é indispensável. Que bom que estão com a gente. Já já, no Toque de Mulher, a gente volta com mais dicas e muito mais. Não saiam daí.
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12: Bom dia de volta com Manhã de Sucesso pra vocês e agora tem horóscopo. E é claro que o primeiro signo do dia é o signo de Áries. Bom dia, ariano. Lembrando que os arianos, né, o pessoal do signo de Áries, fazem aniversário do dia 21 do 3 a 20 do 4. Bora lá então? Olha só. Você tem tudo para acabar com as pendências e colocar o serviço em ordem. À tarde, o seu lado diplomático tá on e favorece o trabalho em equipe, mas algumas ideias fora da caixa podem trazer dificuldades. Tenha cautela. Com seus instintos ativados, você pode descobrir novas maneiras de fazer o dinheiro render e mudar de vida. É possível também que caia um Pix inesperado aí na sua conta, principalmente de um negócio ou investimento compartilhado. A cor do dia para você do signo de Áries hoje é roxo. Agora eu falo com taurinos, que fazem aniversário do dia 21 do 4 a 20 do 5. Quintou com chances de fortalecer alianças e deixar a rotina mais leve. Afinal, seu poder de negociação e diplomacia estão on e podem favorecer acordos e o seu networking garantirá uma boa relação com o pessoal do trabalho. A cor do dia para você aí do signo de touro hoje é vermelho. E agora, para finalizar, eu falo com geminianos, que fazem aniversário do dia 21 do 5 a 20 do 6. O dia pode ficar intenso, mas também produtivo. Com mais facilidade para perceber o que precisa ser ajustado, você tende a melhorar processos, fortalecer a relação com colegas e resolver pendências e bagacinhas. A cor do dia para vocês do signo de gêmeos aí é salmão. E este foi o nosso horóscopo. Daqui a pouco tem mais.
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12: Manhã de sucesso pra vocês na 99. São 7 horas e 57 minutos. 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
12: 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Ok? Um beijão pra galera toda por lá, um abraço especial também lá pro meu amigo Thiago. E agora tem sucesso dos nossos amigos pirajuenses também. Kaique Alessandro e Mariana Fagundes. Largaram recente.

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1: De volta com Manhã de Sucesso pra vocês na 99. São 8 horas e 3 minutinhos. E aqui, gente, vocês ouviram Kaique Alessandro e Mariana Fagundes, tá? Sucesso nacional. Os rapazinhos estão bombando, não? Olha, gente, seguinte, vamos dando sequência aqui na nossa programação. Hoje tem sorteio pra vocês de uma pizza, mais um refrigerante 2 litros lá do supermercado Bragado, tá bom? E ainda tem também 10 picolés da Sorvetes Ganache. Ou seja, são dois prêmios pra vocês maravilhosos. E ó, pra participar é só mandar o seu alô aqui no meu WhatsApp no 998330610. E aproveita e tá aqui no Zap, já presta atenção em mim, hein? 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
1: Manhã de Sucesso pra vocês, um alô especial pro Rômulo, a Lady, a Cleide, o Alan, a Bruna. Ontem eu vi o Alan, mas o rapazinho anda também, viu? Meu Deus, toda hora vejo ele. E ó, um alô também especial lá pro Renato. E o seu Paulo também, né, gente? A turma toda lá ouvindo a 99 e a gente vai seguindo por aqui. Vamos pro intervalo? São 8h07 e vamos lá com o Neitur Turismo também.
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1: 8 horas e 7 minutos.
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8: De volta com Manhã de Sucesso para vocês na 99, são 8 horas e 12 minutos. E aí tem mais um bloco do horóscopo para vocês. Cancerianos, eles fazem aniversário do dia 21/6 a 21/7. Trazendo mais foco e praticidade, a Lua em Virgem te ajuda a organizar ideias antes de colocar a boca no trombone. Ou seja, bom dia para responder mensagens, marcar reuniões ou fazer entrevistas de emprego. A cor do dia para vocês, cancerianos, hoje é amarelo. Agora eu falo com leoninos, que fazem aniversário do dia 22/7 a 22/8. Vamos lá então, com baita carisma e poder de influência, você pode, aliás, pode ficar mais fácil expressar as suas ideias e vender o seu peixe a partir da tarde. Nas finanças, a lua em Virgem te dá mais autocontrole e organização. E a cor do dia para vocês, leoninos, hoje é rosa. Para finalizar, então, eu falo com virginianos, que fazem aniversário do dia 23/8 a 22/9. Você tende a mostrar confiança e competência, sem ficar fazendo média com ninguém. Chance de pintar uma ideia capaz de virar o jogo. A partir da tarde, mudanças inesperadas podem rolar e te fazer repensar as suas metas. A cor do dia para vocês do signo de Virgem hoje é violeta. E este foi o nosso horóscopo. Daqui a pouquinho tem mais para vocês.
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8: Manhã de sucesso para vocês na 99, galera. Bom dia, são 8 horas e 14 minutinhos por aqui. E ó, breaking news para vocês, hein, gente? Acontecendo agora, então. Aqui pelo canal da CNN, nós estamos acompanhando, né? E Mário Frias e produtora de Dark Horse são alvos da Polícia Federal. A ação cumpre 49 mandatos em 3 estados e no Distrito Federal. Tá mais um desenrolar, né? Dessa história daí do STF, enfim, todos esses casos. Vamos lá, então, dando sequência à programação. 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Belezinha? Bom dia? Bom dia, né? Ó, a Beth tá aqui comigo, já no estúdio. Quem mais também já mandando aquele alô especial

0: 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Eles estão contratando para o período noturno, né? Para quem não sabe, eles vão até as 10 da noite, então ali é alguém possivelmente para fazer nesse horário, tá bom? Você pode enviar o seu currículo, tá bom? Para fazer parte lá de toda a família do Empório das Figueiras, tá bom? Leva lá seu currículo, quer fazer um bico, tá precisando de serviço? Ó, tem até oportunidade de emprego pra vocês ali no Empório das Figueiras, tá bom? 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
0: 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São 8h18, vamos que vamos, um bom dia pra Beth, tá chegando o Givan Júnior com Sonho Lunar.

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4: Olá, meninas. Que bom ter vocês aqui de novo no Toque de Mulher.

0: Andressa Pires chegando com mais uma dica que vai facilitar a nossa vida, viu? Sabe aquela bagunça no guarda-roupa, quando as camisetas nunca ficam do mesmo tamanho? Isso acaba agora. É super simples. Você vai pegar uma revista, colocar na parte de trás da camiseta, bem abaixo da gola, aí é só dobrar as laterais da camiseta até o centro da revista. Depois, dobra o comprimento, formando um retângulo. Tira a revista e pronto! Sua camiseta está perfeitamente dobrada. E o segredo para todas ficarem iguais é sempre usar a mesma revista como molde, tá? Ah, que maravilha, né? Roupa organizada é vida. Daqui a pouquinho eu tô de volta com mais Toque de Mulher e outras dicas incríveis pra gente. Não sai daí.
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1: De volta com Manhã de Sucesso para vocês na 99, galera. Bom dia! Vamos lá, então. 8h29. E agora falando com Librianos, bom dia! Eles fazem aniversário do dia 23/9 a 22/10. Bom, sua atenção aos detalhes, capacidade de analisar e poder de barganha tendem a bombar, favorecendo o seu trampo e o seu bolso. Só cuidado para não ficar enrolando tanto e acabar deixando boas oportunidades passarem. A cor do dia para você e do signo de Libra hoje é marrom. Agora eu falo com escorpianos que fazem aniversário do dia 23/10 a 21/11. A lua no ponto alto do seu horóscopo coloca suas ambições em destaque e te ajuda a organizar planos, corrigir detalhes e mostrar serviço. Mas uma parceria pode tomar um rumo diferente do previsto a partir da tarde. A cor do dia para você aí do signo de Sagitário hoje, para mim, né, é pink. E agora, finalizando aí, né, gente? Mais um bloco do horóscopo pra vocês. Daqui a pouquinho tem mais. Calma lá, esse é o penúltimo.
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1: 8 horas e 31 minutos na Paranapanema FM, galerinha. Bom dia! Vamos então dando sequência por aqui. 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Belezinha? 8 horas e 34 minutinhos comigo, todas as manhãs por aqui. Tem toda a galera lá, sabe de onde também? A minha amiga Adriana Rosa. Oi, Adriana, já está aqui no sorteio, já está participando. Um bom dia para você. Ela está trabalhando e ouvindo a 99. Deus abençoe, um ótimo dia de trabalho para você. Minha amiga Adriana, um dia chuvoso hoje, né? Quem mais está por aqui mandando bom dia? Calma lá que eu tô chegando, hein? Vamos lá, é a dona Elizabeth Pinheiro Rosa. Fala, dona Elizabeth, um beijo pra você, hein? Obrigada pela audiência, sempre ligadinha com a Valdeni, a Bel, a Rosa, a Lenita, todo mundo ouvindo a 99. Um beijo pra vocês, hein? A galera toda lá no Eldorado. E ó, 8h35, agora vamos falar também de coisa gostosa, porque é claro que eu já estou pensando no meu almoço de hoje, gente, vocês sabem, né? 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
1: 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Belezinha? Eu vou agora para mais um bloco do nosso comercial, mas logo eu tô voltando, tá bom? E não esquece, hein, participa que hoje tem sorteio.

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6: De volta com Manhã de Sucesso pra vocês e agora com mais um bloco do horóscopo. E esse é o último, tá? Falando com capricornianos, lembrando que eles fazem aniversário do dia 21 do... Aliás, do dia 22 do 12 ao dia 20 do 1. Vamos lá então, tá bom? Quintou com os dois pés no chão. Depois do almoço, Mercúrio entra na décima casa e ativa sua diplomacia, o que pode abrir portas e te ajudar a alcançar metas. Porém, Urano fica meio retrô e pode trazer imprevistos no trabalho. A cor do dia para você do signo aí, né? De Capricórnio hoje é verde. Agora eu falo com aquarianos que fazem aniversário do dia 21 do 1 a 19 do 2. Seu poder de influência tende a aumentar e você pode ganhar destaque no serviço. E sem precisar ficar bajulando ninguém, né? Se você tá de olho numa promoção ou em outro objetivo, é um bom dia para mostrar os seus talentos. A cor do dia para vocês do signo de Aquário hoje é verde esmeralda. E agora eu finalizo com peixes que fazem aniversário do dia 20 do 2 ao dia 20 do 3. A lua em virgem mostra que unir forças tende a ser o caminho para melhorar os resultados no serviço. Já Mercúrio em Libra ativa o seu lado diplomático e justo, te ajudando a negociar e desenrolar contas. A cor do dia para você e do signo de peixes hoje é verde claro. E este foi o nosso último bloco do horóscopo de hoje. Amanhã tem mais.
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6: Manhã de Sucesso para vocês aqui na 99. São 8h42. Bora saber tudo que é notícia neste início de quinta-feira. Vem comigo.
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6: Manhã de Sucesso para vocês na 99. Hoje, quinta-feira, e nós vamos falar um pouco sobre tudo que é manchete, tá bom? E ó, se a vida fosse uma orquestra, você estaria expressando toda a sua melodia? Muitas pessoas ficam em silêncio, não por falta de talento, mas por medo do que vão falar da música. E isso não é sobre música, tá bom? Vamos lá, gente! O maior lançamento da Apple desde o iPhone. Vamos saber, gente, essa inovação tecnológica por aqui, tá bom? Durante sua tradicional apresentação anual, a Apple anunciou o iPhone 18 Pro, o AirPods 5 e o tão aguardado iPhone Duo, né? O primeiro smartphone dobrável da marca. Foi o primeiro grande evento sob o comando de John Ternus, que assumiu como CEO após a saída de Tim Cook. Até então, era comum que a Apple apresentasse um novo modelo de iPhone tradicional e a versão Pro. Desta vez, porém, a empresa optou por lançar apenas, né, os aparelhos mais sofisticados e adiou o lançamento do iPhone 18 para 2027, né, apenas para o ano que vem. O Duo é a mudança do design mais radical do iPhone desde o primeiro lançamento original em 2007. O smartphone custa a partir, gente, de $1.999, né? Chegando ao Brasil por cerca de R$21.999, tá? Vai ser a mesma coisa que carregar um Celta 2010 no bolso. Gente, que absurdo! No pano de fundo, a empresa de Steve Jobs chega ao mercado com um desafio. Superar a Samsung. A empresa sul-coreana lançou seu primeiro modelo dobrável quase 8 anos atrás e já ocupa entre 32% a 52% deste mercado. Porém, a disputa compensa, né, gente? Isso porque estima-se que a Apple deve ficar com 25% do mercado global em dobráveis e que deve movimentar entre US$30 bilhões e US$42 bilhões de dólares em 2026. O iPhone Duo chega às lojas em 23 de outubro, depois do lançamento do iPhone 18 Pro, previsto para 18 de setembro. A Apple ainda não divulgou a data da disponibilidade do Duo no Brasil. PS, algumas marcas já aproveitaram o evento, né, para dar aquela cutucada na campanha. E então, gente, sempre tem algo nesse sentido. É uma grande inovação, é mesmo, mas 21 mil? Não, é muito caro, não é? Mas bom, deixa pra quem tem. São 8h45, bora com a previsão do tempo.
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6: Manhã de sucesso pra vocês aqui na 99. Galerinha, já tem sorteio, hein? Mas ainda dá tempo de participar, tá bom? Um alô lá pro meu queridíssimo amigo José Luciano Bertini. Fala, meu amigo José. E ele disse: Débora, manda um grande beijo pra mulher da minha vida, a minha Maria. Um beijo, Maria de Lourdes. Eita, essa é feliz, hein? Falar pra vocês, viu? Um alô especial pra família toda. Valeu pela audiência de sempre. E ó, nós vamos seguindo por aqui com a previsão do tempo. Gente, tem chuva pra caramba, tá bom? Hoje, quinta-feira, dia 10, máxima de 21 graus, a mínima de 19. Previsão: dia nublado com chuva forte durante o dia todo. E a previsão aí é de 31 milímetros de chuva, tá? Pra amanhã, sexta-feira, máxima de 28 graus, a mínima de 20, e a previsão é de sol com algumas nuvens e chuva durante o dia e noite, com 20 milímetros de chuva previsto. Pra sabadão, dia 12, máxima de 23 graus, a mínima de 17, e a previsão é de 59 milímetros de chuva, gente, com tempo severo, com chuva forte e trovoada de manhã. E à noite também, gente. A chuva vai durar o dia inteiro. E essa é a previsão para este finalzinho da semana, hein, turma? Preparem os guarda-chuvas de vocês. Tá ok? Vamos seguindo com a nossa programação. Daqui a pouquinho tem o sorteio da pizza e do refrigerante do supermercado Bragado. E também dos 10 picolés lá da Sorvetes Ganache. Vocês sabem, né, turma? Ainda dá tempo para mandar o seu alô aqui para mim, para participar. Vamos seguindo com a nossa programação, meu parceiríssimo aqui, ó, o Marcelo Corintiano. Tá ligadinho com a gente aqui na 99, não vai Corinthians não, Deus o livre Corinthians. Bom dia também pro meu amigo aqui, ó, meu amigo Beto. Fala, meu amigo Beto, bom dia pra você também, ligadinho na 99, sempre curtindo a nossa programação por aqui. Bom, como vocês sabem que eu sou São Paulina, mas ultimamente eu nem quero tocar no assunto do jogo não, tá bom? Deixa pra quem tá indo bem, não é verdade? Ó, chegando sucesso pra vocês, Internacional na 99, tem que ter Internacional, né, Débora? Vamos lá com o Jordan Sparks e Chris Brown, No Air. E essa é som dos apaixonados. Eita, quinta-feira,

0: Brown e George Sparks na 99 com No Air, gente. Bom dia!
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0: Manhã de sucesso pra vocês na 99, galera. Bom dia, são 8 horas e 54 minutinhos, finalzinho da nossa programação da 99. E é claro que antes de contar pra vocês quem é o ganhador ou a ganhadora do nosso sorteio de hoje, eu quero mandar um alô mais do que especial para os nossos parceiros e patrocinadores aqui do Manhã de Sucesso. Então, sempre com a gente tem a galera toda lá no Espaço Essência, tem também o pessoal lá na José e Marias, um beijo, Lid! Toda a galera também ali na Drogaria São Paulo, tem a turma toda no Restaurante Empório, lá do CIE, também ali o Brunão Oliveira Eletricista e Ar-Condicionados, o pessoal todo lá no Empório das Figueiras, a Tuane Garcia, e esses são os nossos parceiros de todos os dias aqui do Manhã de Sucesso. E a todos vocês também que participaram por aqui, bom dia, obrigada, gente, pelo carinho, obrigada também pelas mensagens. Se você tá ouvindo, às vezes não dá tempo de mandar mensagem, a gente sabe também, fique em paz, tá bom? E ó, agora, sem mais delongas, né? Quem vai levar pra casa hoje a pizza mais o refrigerante 2 litros? Sempre aqui com a gente a dona Elizabeth Pinheiro Rosa. Dona Elizabeth, meus parabéns. Dona Elizabeth, só passar aqui na rádio Paranapanema para pegar os seus cupomzinhos e aproveitar a pizza, mais o refrigerante 2 litros lá do supermercado Bragado e ainda os 10 picolés da Sorvetes Ganache. Inclusive, um agradecimento mais do que especial também ao pessoal aí patrocinando o nosso sorteio, né? E, gente, é o seguinte, eu vou ficando por aqui. Já são 8h56, final da nossa programação. Um beijo a todos vocês que ficam. Na sequência tem Estação 99 com muito mais pra vocês. Então, fiquem ligadinhos, beleza? Fiquem com Deus. Ah, e antes de finalizar, deixa eu mandar um alô aqui, ó. Deixa eu ver pra quem... Codes Paulo, quem tá pedindo sucesso lá, deixa eu ver. É a Maria. Oi, Dona Maria. Dona Maria lá no Jardim Cristal, na Codes Paulo. Um beijo pra você. Bom dia pra você e toda a família, tá bom, Dona Maria? Maria da Mota lá, ó, para todos de Piraju. Um beijo, obrigada pelo carinho, Dona Maria. Vamos finalizar então, gente. Tá chegando o sucesso nacional pra vocês, Anjos do Rapa. Pra finalizar em grande sucesso a nossa quinta-feira. Um beijo, tchau, tchau e até amanhã às 7h.

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6: Nove da manhã, 4 minutos, bom dia, bom dia, bom dia. Começando mais uma Estação 99. Manhã chuvosa, dia chuvoso, hoje, quinta-feira, dia 10 de setembro de 2026. Depois da Débora Aureliano, com Manhã de Sucessos, está chegando o Cris Silveira. Eu com vocês. Eu aqui. E vocês aí do outro lado do rádio, na manhã mais gostosa do seu rádio. A maior audiência do seu rádio. Bom dia, hein? Onde quer que você esteja, o meu senhor, minha senhora, meu amigo, minha amiga, seja muito bem-vindo, seja muito bem-vinda. Que Deus abençoe grandiosamente a tua manhã, o teu dia. Com a graça de Deus e de nosso Senhor Jesus Cristo, vamos que vamos, hein? Pra frente, pra cima, sempre juntos. 9:05 tá chegando a mensagem do dia, a mensagem de hoje com ele, a voz, Odelair Verdi.
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7: Quinta-feira maravilhosa. Um dia para praticar o amor ao próximo e a fé em Deus. Oi, Cris. Oi, ouvintes. Eu trago uma mensagem hoje para a gente pensar no amor, na paz e no perdão.
8: Senhor, fica comigo durante este dia. Guia os meus pensamentos e desejos, as minhas ações e os meus projetos. Senhor, guia os meus passos, para que caminhem ligeiros ao encontro dos cansados e desanimados. Guia as minhas mãos, para que acompanhe aqueles que perderam no caminho. Abre os meus braços, Senhor, para que eu possa abraçar aqueles que sentem só, desanimados, sem esperanças. Ilumina os meus olhos e torna os meus ouvidos atentos ao clamor dos meus irmãos. Oferece-me um coração terno, capaz de amar sem distinção. Deus, que eu possa hoje amar, que eu possa hoje perdoar, que eu possa hoje estender a mão, que eu possa hoje, Senhor, praticar no meu dia a dia o seu evangelho. Amém.
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6: 9 da manhã, 7. Bom dia, hein? Bom dia. Bruna Carla, Eli Soares, você é precioso.

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9 da manhã, 20. Bom dia, bom dia. O Thiago Brado aqui no Estação 99. Dia 21 deste mês de setembro. Grande festa em Mapa de Avaré. Teremos o show do Thiago Brado. Ele vai abrir o show do Fernandinho. Ou seja, o primeiro show da noite, dia 21, uma noite especial. Se eu não me engano, uma segunda-feira, hein? Eu acho que é uma segunda-feira, né? Lá em Avaré, na Emapa. Uma noite de shows abençoadíssimos. O primeiro show da noite, o Thiago Brado. Grandioso show. É ele que tá cantando aí Noites Traiçoeiras, em grandes sucessos. E o segundo show da noite, o Fernandinho. Nós tocamos ontem aqui uma canção do Fernandinho, cantor gospel. O primeiro show, cantor cristão católico. E é isso, o Thiago Brado. Segundo show da noite, um cantor cristão gospel, e é o Fernandinho. Então, dia 21, uma noite abençoada lá em Avaré. Show este que já foi adiado duas vezes ano passado por conta das chuvas. E olha, vai pegar chuva de novo, não é? A justificativa lá da prefeitura de Avaré para mudar a data. A Emapa sempre em dezembro, dessa vez em setembro, para não pegar chuvas. E vai chover a semana toda e a semana que vem também, né? Mas muito provavelmente o show vai acontecer mesmo que chova no dia 21 de setembro. E a amiga Miriam tá ouvindo a gente ali na estação. Alô, turma aí desta estação, Vila Tibiriçá. Oi, Miriam, pediu. Tá ouvindo

0: Thiago Brado, Noites Traiçoeiras.
1: Seja qual for o seu problema.
0: 9h22, não perca agora, não acerta o relógio aí. Esta é a sua 99.fm. O importante sempre é ter você com a gente. Somente as melhores todas as manhãs aqui, olha. 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

9 da manhã, 24, o WhatsApp liberadaço pra você a partir de agora, 998-33-0610. 998-33-0610. Hoje tem almoço maravilhoso. Aí o prato do dia, prato especial, ali do Explosão de Sabor do Marcinho e da Priscila, tá? Então vá mandando pra cá tua mensagem esta quinta-feira, chuvosa, friozinho. Ah, daqui a pouco a galera tá com fome já, né? 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E além disso ainda, você tem hoje, tá, um combo especial lá da Bela Ville do meu amigo Luiz. Alô, Luiz, bom dia, bom dia, bom dia. Bela Ville do meu amigo Luiz, aquele combo maravilhoso de toda quinta-feira. Aí quem ganhar leva os dois, tá? Já leva o prêmio do Explosão de Sabor e também já leva o prêmio lá da Bela Ville. Os dois prêmios para um só ganhador ou uma só ganhadora. 998-33-0610. Manda aí, Cris, eu quero. E boa sorte.

0: 9 da manhã, 26, perca hora não, acerta o relojão aí, esta é a Paranapanema FM, importante é ter você, 998-33-0610, o teu nome, de onde você está ouvindo a gente, vai mandar um Cris Eu Quero, almoço maravilhoso nesta quinta-feira chuvosa, friozinho, uma delícia, lá do Explosão de Sabor do Marcinho e da Priscila, tá? Além disso ainda, tem aquele combo especial da Bela Ville e do meu amigo Luiz. Alô, Luiz. Alô, meninas da Bela Ville. Maravilhosa Bela Ville. Bom dia. Os dois prêmios para um só ganhador ou uma só ganhadora. Manda aí, Cris, eu quero. E boa sorte.
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3: Que delícia ter você de volta aqui no Toque de Mulher. E pra gente começar essa nossa parte com o pé direito, que tal uma dica pra dar aquela sacudida na preguiça e não adiar mais a academia? A vida é corrida, o sono atrasa e as desculpas aparecem, né? Mas olha só, a gente pode mudar isso. Comece criando metas que você consiga alcançar, porque o resultado, por si só, já é um super motivador. E não é só esteira não, viu? Que tal experimentar uma luta, natação ou dança? Escolher algo que você realmente goste faz toda a diferença para se jogar de cabeça. Ah, e fica atenta aos pensamentos como trabalhei demais ou mereço descanso. Isso é pura autossabotagem. Seja sua melhor amiga e troque as desculpas por incentivos. Bora se mexer. Já eu tô de volta com muito mais pra você, aqui no Toque de Mulher. Não sai daí.
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9 da manhã, 37, aí Clarice, bom dia pra você também, uma ótima quinta-feira chuvosa, Clarice, pra matar a saudade essa, hein, Clarice, faz tempo. Marlon e Michael, aqui no Estação 99, por te amar assim. 9h37, Clarice, boa sorte, viu, tá participando do sorteio, estou torcendo por você também, tá, tudo de bom. 9 da manhã, 37, não tá participando ainda, tá esperando o quê? 998-330610, o teu nome, de onde você tá ouvindo a 99. Manda aí um Cris, eu quero. E boa sorte pra você, tá? Amor que me pegou de um jeito inesperado. 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E o combo da Bela Ville. Quem ganhar, leva os dois. 998-330610. Boa sorte. Manda aí, Cris, eu quero. Vou te amar assim, vou te amar. 9h39, percana não, acerta o relojão aí com a gente, Thomas Tintas, alô Thomas, bom dia aí, São Paulino Thomas, a equipe sensacional da Thomas Tintas, além da qualidade total em tintas e acessórios, aliás, tintas imobiliárias, tintas automotivas, vernizes, texturas, acessórios. 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

0: 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Nove da manhã, 43, eleições 2026, é com a maior e a melhor equipe do rádio, é aqui com a gente, 99.1 FM.
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9 da manhã, 54, bom dia pra matar a saudade. Essa, hein, minha amiga Maria Eduarda. Maria Eduarda tá ouvindo a gente na Godes Paulo. Meus amigos codespaulenses, bairros vizinhos do Cristal 1, 2, também o Maria Gonçalves da Mota. Todo mundo aí, um ótimo dia, hein? Minha amiga pediu, tá curtindo, pra matar a saudade mesmo, ó. Arte popular, quando você me beija.

0: 9 da manhã, 55 do Bergara, zero do relojão, não tá participando ainda, tá esperando o quê, hein? 998-33-0610. 998-33-0610. Manda aí, Cris, eu quero. Boa sorte, hein? 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Cris, eu quero. Quando você me beija, você me beija. 9 da manhã, 56 com a gente, JKS, sempre com a gente, todas as manhãs da JKS, Centro Automotivo. 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Bom dia a todo mundo aí. Amor, eu senti. 9 da manhã, 58, Bergara, não acerta o relojão com a gente também todas as manhãs. 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
1: 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Ô, Luiz, alô, meninas. Bom dia, bom dia, bom dia.

0: 10 da manhã, um minuto, olha, tá chegando aí Mapa em Avaré. Eu falei ainda há pouco sobre os shows do dia 21 de setembro, uma segunda-feira. Tiago Brado e depois o Fernandinho. Mas, por exemplo, tem uma sexta-feira, eu acho que é a segunda ou a primeira sexta-feira da festa. Na mesma noite tem Zezé de Camargo e Luciano e depois o Gustavo Lima. No mesmo dia, na mesma noite, hein? Zezé de Camargo e Luciano e depois o Gustavo Lima, lá na Emapa, em Avaré. Aí todas as noites, a partir do dia 11, que é amanhã, tá? 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
0: Confirmando 10 da manhã, 2 minutos, bom dia, bom dia.
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0: 10 da manhã, 11. Bom dia, maravilhosa Paula Fernandes. 10 e 12 agora, estação 99, comigo Cris Silveira, Paula Fernandes. Maravilhosa, hein? Ah, meu eu sem você. Quem pediu esta, tá ouvindo a gente lá em Paranapanema. Alô, bom dia, obrigado pelo carinho da audiência aí, hein? A Juliana de Paula. Oi, Juliana, bom dia, Juliana. Ela pediu, tá oferecendo com muito carinho, com todo o amor do mundo, ah, curtindo a gente lá em Cerqueira César, né? O William Gabriel Machado da Silva. Oi, William! William Gabriel, uma ótima quinta-feira para você, viu? Uma ótima quinta-feira. Deus te abençoe, obrigado pelo carinho, tá? E tá curtindo o sucesso aí que a Juliana tá te oferecendo com muito carinho, direto lá de Paranapanema. Eita, cidade linda também, né? A Juliana de Paula, lá pro William Gabriel Machado da Silva, lá em Cerqueira César. Um ótimo dia pra vocês, tá bom?
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0: 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Bom dia a todo mundo. 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

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Alô, turma aí. Bom dia, bom dia.

0: 10h17, bom dia, 998-330610, o teu nome, de onde você tá ouvindo a 99, manda aí, Cris, eu quero, e boa sorte para você.
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0: dessa manhã, 27. Bom dia, minha amiga Lurdinha. Bom dia, Lurdinha. Tá ouvindo a gente na Godes Paulo, meus amigos Godes Paulenses. Um ótimo dia. Godes Paulo agora, gente, que tem a Estação dos Pães 2. Estação dos Pães, Godes Paulo. Minha amiga Joyce, minha amiga Rosângela. O Hércules, todo mundo lá, hein? Depois manda o nome da turma. Rosângela, bom dia. Manda o nome da galera aí pra gente mandar um alô pra toda a equipe da Estação dos Pães. Godes Paulo agora tem Estação dos Pães, tá? Aí na Walter Scatuzzi. Todo mundo sabe onde é já, ué? Alô, Joyce, bom dia, bom dia. Estação dos Pães. E a Lurdinha mora ali perto. A Lurdinha mora na Godes Paulo, lá. Alô, Lurdinha, ótimo dia pra você. Pediu, tá ouvindo? Isaías Saad, Bondade de Deus.
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0: Nessa manhã, 39, bom dia, belíssima canção, belíssima mensagem na voz do Bon Jovi. Aleluia. Aliás, o mundo todo já regravou esta canção maravilhosa aí na voz do Bon Jovi, da banda Bon Jovi, o vocal, claro, John Bon Jovi. Aleluia. Minha amiga Viviane, tá ouvindo a gente aqui no centro da cidade, na Major Mariano, pediu, tá curtindo. Aleluia, alô Viviane, boa sorte no sorteio, hein? Olha, muita gente hoje, todos os dias na verdade, mas hoje em especial, tem muita gente pedindo músicas, músicas cristãs, né? Pra todo mundo que tá pedindo aí, olha, sintam-se atendidos, essa é uma bela canção cristã. Aleluia. Todo mundo que tá pedindo, manda um alô bem especial lá pro meu amigo Barata. 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Ô, Barata, bom dia, bom dia. Ó, o Barata tá lá. E o Barata faz uns cafés da manhã lá, uns cafés da tarde pra galera, né? O Barata, bom dia todo mundo aí. O Barata, o Ceci, é isso? O Ceci também tá por aí? A galera toda. Um ótimo dia pra vocês. Bom dia também, o meu amigo Paulo da Silva. Pediu também uma música cristã. Pediu o Leandro Borges. Deus e eu. Um abração pra você, Paulo da Silva. Um abração também para o Antônio, meu amigo Antônio José. Ô, Antônio José, ótimo dia para você, hein? O Antônio José também pediu uma música cristã. Ele pediu uma música da Aline Barros. Ótimo dia para você, Antônio. Sinta-se também atendido, viu? Que Deus abençoe você. Todo mundo que tá pedindo música cristã, sinta-se atendidos com Aleluia, do Bon Jovi. Meu amigo corintiano Marcelo, o Corinthians foi bem ontem, rapaz, né? Foi bem, empatou na Libertadores da América, jogando fora, agora garantiu praticamente a vaga aí para semifinais, né? Marcelo corintiano, feliz da vida. A Ketterin Letícia Gomes, alô Ketterin, bom dia para você. Um alô também com muito carinho, meu amigo Brizola, ô Brizola. Tá de férias? Tá de boa? Tá ouvindo a 99.fm. Ei, gente boa demais, o Brizola. Todo mundo que tá curtindo a gente. Bom dia, obrigado pelo carinho da audiência, hein, turma? Mandar um alô bem especial também, né? Mandar um alô com muito carinho, bem especial, que tá ouvindo a 99 todas as manhãs. A Vanessa. Oi, Vanessa, obrigado pela audiência, obrigado pelo carinho, Vanessa. Bom dia também, a Vanessa tá no teto 2, aqui, olha, em frente a 99. Um alô lá pra Maria Eduarda Menão. Alô, Maria Eduarda. Um ótimo dia, tá em frente à rádio aqui, tá ouvindo a gente. Um ótimo dia pra você. Obrigado pelo carinho da audiência. 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Casa Michel, meu amigo Samir, bom dia, bom dia. Olha, tá sorteando hoje, ele falou, Cris Silveira, complementa aí os prêmios de hoje. Tem prêmios da Bela Vire, tem prêmios do Explosão de Sabor. E também agora quem ganhar os dois, da Bela Vire e do Explosão, também ganha da Casa Michel uma bolsa térmica. Capacidade de 8 litros. É um presentaço aí. Valeu, meu amigo Samir, um ótimo dia pra você, hein? Então, Samir, toda a família lá, atendendo com muito carinho. Então, tem uma bolsa térmica também, uma bolsa térmica, capacidade de 8 litros, presentaço da Casa Michel. Quem ganhar, leva tudo, então. Leva da Bela Vida, leva da Explosão e leva da Casa Michel, do meu amigo Samir. Bom dia também para minha amiga Rosana. Alô, Rosana, bar da Rô e do Neco. Bom dia para todo mundo aí, hein? Alô, Rosana, ótimo dia. Bom dia lá para o José Luciano Bertini. Alô, José Luciano. Mandando alô com muito amor e carinho, né? Para a esposa, a Maria. Oi, Maria. Bom dia. Oi, José Luciano, casal maravilhoso, hein? Minha amiga Amanda. Oi, Amanda. Bom dia, Amanda. Mandando um alô bem especial para o filho Ian. Alô, Ian! Ótimo dia para você. Oi, Amanda. Bom dia, obrigado pelo carinho sempre, obrigado pela audiência. As meninas lá da escola, o Moreira Porto. Bom dia para as meninas do Moreira Porto, bom dia. A Evanusa Alves, alô Evanusa. Ótimo dia para você também, hein? Bom dia de chuva para todo mundo. Evanusa trabalhando e curtindo a 99. Bom dia também lá para o Alexandre José Lúcio, lá no Jardim São Lourenço. Alô, meu amigo, ótimo dia para você, bom trabalho. Bom dia também, curtindo a 99, o Luiz Carlos, meu amigo palmeirense. Luiz Carlos, bom dia. Palmeiras também ganhou ontem na Libertadores, rapaz. Deu Palmeiras. Bom dia lá pro meu amigo, o José Aparecido Mendes. Alô, José Aparecido Mendes. Vila Cantizani. Dona Maria de Lourdes, a esposa lá do seu Antônio da Vila São José. Ótimo dia. O Alexander Inácio tá ouvindo a 99 numa obra. Trabalhando com chuva e tudo, não é, Alexander? Lá no Castilhão. Alô, Castilhão. Bom dia, bom dia. Bom dia também a Juliana. Oi, Juliana, obrigado pelo carinho da audiência. Tá na Codes Paulo, ouvindo a 99. Bom dia, Cris Silveira, coloca no sorteio aí. Quem é? Tem que mandar o nome, hein, turma, tá bom? É a Lucelena. Oi, Lucelena, bom dia pra você. Minha amiga Nilza também. Oi, Nilza. Bom dia pra Nilza. Bom dia pro meu amigo Luiz. A mini pizza da lua do Luiz e Nilza. Hoje lá em Manduri, hein, gente? Feira da Lua com chuva e tudo, ô Nilza. Hein, Luiz? Com chuva e tudo lá em Manduri. Tem Feira da Lua hoje. Feira da Lua não, Feira da Chuva. Mas tá chovendo bastante em Manduri. É uma barbaridade, hein? Olha a Bruna Schmidt. Oi, Bruna. Ótimo dia pra você. Obrigado pelo carinho da audiência. Manda um alô também, sempre com a gente. O Elson Kitizo. Oi, Elson. Ótimo dia. Obrigado pela audiência, hein? Obrigado pelo carinho. O Elcio tá sempre com a gente, sempre ouvindo a 99, né, rapaz? Passou por aqui, né? Passou por aqui. Deixar um brinde bem legal aqui pra gente, né? Lá de Caruaru. O Elcio tava lá em Caruaru, rapaz. Ei, Caruaru. Terra boa. Pegou a festa, pegou o São João lá, o Elcio? Ah. Aí o Elcio passou aqui ontem na hora do jornal, né? Deixou um brinde pra gente aqui, uma lembrancinha. Lá de Caruaru. Obrigado, viu, Elcio? Deus abençoe, obrigado sempre aí pelo carinho e pela audiência, tá bom? Minha amiga Márcia, oi Márcia, Márcia Cristina tá ouvindo a gente, obrigado pela audiência também. E aí mais, tá curtindo o Cris Silveira, a Natalina, oi Natalina. Ótimo dia pra você, todo mundo ouvindo a 99, minha amiga Simone Nunes. Oi Simone, bom dia pra você Simone, Dona Otília, um beijo pra Dona Otília. Aliás, a Simone, ela é artesã. Trabalhos maravilhosos da Simone, artesã, com trabalhos incríveis, maravilhosos, né? Meu amigo Luciano Internacional Moreira, alô Luciano, o filho do seu Jair, ô seu Jair, senhor tá bom? Ótimo dia, hein? Obrigado sempre, tá chegando mais mensagens aqui, daqui a pouco eu mando mais alô pra galera, senão a gente fica o programa todo, a manhã inteira, mandando alô pra turma, obrigado sempre pela audiência, tá? Dessa manhã, 47, perca hora não, esta é a sua 99.fm, claro, o importante sempre é ter você.
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0: 10 da manhã, 57. Bom dia, maravilhosa. A melhor voz de todos os tempos. Whitney Houston, aqui no Estação 99. Eduarda, tá ouvindo a gente da Júlio Mirim. Alô, Júlio Mirim, bom dia. Alô, Eduarda, belíssima canção, hein? Pediu, ouviu, tá curtindo comigo. I Have Nothing. Sucesso do filme Guarda-Costas. Aliás, o filme todo, o disco todo, fez muito sucesso. Todas as músicas lá nas 100 mais, na Hot 100 da Billboard, né? Whitney Houston, este filme, este disco, mudou a carreira, a vida toda da Whitney Houston. A melhor voz, ela é considerada a expressão The Voice, né? Surgiu com a Whitney Houston. E essa canção também do filme, o Guarda-Costas, I Have Nothing. Whitney Houston e o filme com ela, cara, o protagonista, Whitney Houston e o guarda-costas, todo mundo sabe, Kevin Costner. Filme também que mudou a carreira do Kevin Costner. Bom dia para minha amiga Adriana Barbosa, lá no Tendo 2. Alô, Adriana, obrigado pelo carinho da audiência. A moça da maçã do amor. Alô, Adriana, das Balas Baianas. 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Bom dia também para minha amiga Ivanusa Alves, a Eva. Alô, Eva, bom dia para você, bom trabalho. 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Oi, Dinho. Bom dia. Oi, Fernanda. Bom dia. 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Bom dia a todo mundo aí. Onze e seis, perca hora não, acerta o relojão. Bom dia, bom dia.
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11 da manhã, 13 minutos. Bom dia, One Direction aqui no Estação 99. Sucesso, Story of My Life. Belíssima canção, hein? One Direction. Quem pediu One Direction na programação? Minha amiga Priscila. E Priscila, bom dia, obrigado pelo carinho da audiência, pediu da ouvinda. Story of My Life. One Direction. 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Onze e 17, Percora não acerta o relojão com a gente. 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

0: 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Alô, turma, e bom dia!
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0: 11 da manhã, 24. Olha como chove hoje, hein, turma? Tá marcando chuva aí pra semana toda, né? E pra semana que vem também. Semana toda, até porque amanhã já é sexta, né? Final de semana, semana que vem, muita chuva hoje, aproximadamente de 50 a 60 milímetros para Pirajú e toda a nossa região. 11 horas e 24 minutos, vão pra onde, produção? 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
0: Muito bem, valeu, valeu, Rômulo, fica com Deus, o senhor também, tá o Rômulo, tá o famoso Paulinho, o doutor Renato, a Lende, a Clende, a Bruna, o Alan, todo mundo aí na Drogaria São Paulo te esperando, hein? 11:30, vamos lá pra Casa e Casa, a loja da família do Silvio.
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0: 11:33, não dá tempo pra mais nada. Não dá tempo pra mais nada. Cortou até o microfone aqui. Tá acabando o programa, obrigado pelo carinho da audiência, obrigado pela sintonia, obrigado turma maravilhosa, todo mundo que mandou mensagem, ainda que eu não falei o teu nome no ar, você participou do sorteio normalmente, tá bom? A produção também acompanhou o sorteio, a gente ouviu todos os áudios, todo mundo participando, obrigado sempre pelas mensagens, quem não mandou mensagem, valeu pela audiência, obrigado pelo carinho na sintonia aqui da 99.fm, olha, agradecer aos nossos patrocinadores, em especial hoje, a Casa Michel, lá do meu amigo Samir, com uma bolsa térmica de 8 litros. 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Valeu, gente, sempre pelo carinho. Valeu mesmo pela audiência e pelas participações, tá bom? Na sequência, você tem Parada Esportiva, logo mais, tem horário eleitoral gratuito e logo mais também tem o Jornal Operação Cidade. Quem tá levando todos os prêmios de hoje, hein? Bolsa térmica, almoço e também o combo da Bela Ville Explosão em Casa Michel, é o Otávio Curi. Oi, Otávio, aperta o verde, confirma aí pro Cris Silveira. Parabéns, hein? 11:34, valeu, turma. Parabéns ao Otávio Curi, valeu, até mais, hein? Tchau.
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18: Alô, alô, você! Estamos chegando, hein? Aqui na 99.1 FM, aqui na sua Paranapanema. Sabe por quê? Porque agora é hora de esportes. Agora é hora do Parada Esportiva. Com a sua licença, com o seu carinho, com a sua amizade, com a sua audiência, nós vamos falar de esportes pra você.
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18: Primeiro destaque é seu, Lucas Miranda.
19: Parada Esportiva, vamos falar de Libertadores da América e a quarta-feira de vitória do Palmeiras em casa, de empate do Corinthians na Argentina e ainda o Santos, hein? O Peixe continua em ascensão. Desta vez a vítima foi o Atlético Mineiro pela Copa Sul-Americana.
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18: Alô, você! Estamos chegando e o Parada Esportiva vai caminhando no seu rádio. aqui na 99.1 FM. 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No Parada Esportiva, eu vou chamar o Lucas Miranda para falar, para contar tudo do Corinthians. Alô, alô, Lucas Miranda. Bom dia,
15: Corinthians. Salve o Corinthians.
19: Alô, amigos do Parada Esportiva, um grande abraço. Libertadores da América, jogo de ida. O Corinthians entrou em campo ontem em La Plata, na Argentina, contra o Estudiantes. E o Timão ficou no empate em um gol contra a equipe da casa. O Estudiantes que marcou logo no comecinho do primeiro tempo. E o Corinthians, que com uma bela assistência de Rodrigo Garro, chegou ao gol de empate com Caio César no comecinho da segunda etapa. Na próxima semana, se tivermos aí um novo empate entre as duas equipes, vamos ter decisão nas penalidades. Quem vencer, avança. Vale vaga a próxima etapa da Taça Libertadores da América. Vale vaga para as semifinais da competição. É, e ontem La Plata, empate em um gol para cada lado. Corinthians, que agora concentra suas atenções no Flamengo, adversário do final de semana pelo Campeonato Brasileiro.
18: E agora, aqui na 99.1 FM, no Parada Esportiva, Lucas Miranda vai falar do São Paulo.
15: São Paulo! Salve o tricolor paulista!
19: No São Paulo, o clima é de preparação para a sequência do time, porque o tricolor terá pela frente o duelo contra o Palmeiras no sábado e depois na terça-feira novamente contra o Boca pela Copa Sul-Americana. Calleri, que recebeu o terceiro cartão amarelo, está fora. Será desfalque para o duelo da semana que vem contra a equipe argentina. Sendo assim, o camisa 9 está confirmadíssimo para o clássico diante do Palmeiras sábado na casa palmeirense. Convenhamos, mesmo com a derrota na Argentina, o clima já deu uma melhorada significativamente no São Paulo, principalmente por conta das últimas vitórias da equipe dentro do Campeonato Brasileiro. E o clima é de expectativa para o clássico, para o derby contra o Verdão e para a partida também contra o Boca na semana que vem, valendo vaga nas semifinais da Copa Sul-Americana.
18: Seguindo no Parada Esportiva, já falamos do Corinthians, do São Paulo. Agora o Lucas vai falar, sabe de quem? Do Palmeiras!
15: Palmeiras!
20: Quando surge o alviverde imponente.
19: E na Academia de Futebol, quinta-feira de reapresentação pós-jogo pela Libertadores da América. Duelo de ida contra a LDU ontem à noite na capital. E o Palmeiras de Abel Ferreira largou na frente contra a LDU do Equador. Com gol marcado por Giai, o Verdão fez 1-0 no adversário e vai ter a vantagem do empate no jogo da volta para buscar a classificação para as semifinais e continuar sonhando com o tetracampeonato da competição. Abel Ferreira, no entanto, começa a trabalhar com o grupo já nesta quinta, de olho no clássico. Antes do duelo pela Libertadores, o Palmeiras tem uma missão de retornar, de voltar à liderança do Campeonato Brasileiro. Para isso, vai precisar secar o Flamengo no final de semana e vencer o São Paulo no sábado no Nubank Park pelo Campeonato Brasileiro.
18: Parada Esportiva para você e por você. O Lucas Miranda chega agora para falar, sabe de quem? Do Santos!
20: Santos! Santos! Gol! Agora quem dá bola é o Santos!
19: pela Copa Sul-Americana na Vila. O Santos continua mostrando poder de reação nas mãos do técnico Cuca. Pelas quartas de final, duelo de ida contra o Atlético Mineiro. O Alvinegro começou bem. Na estreia de Rodinei lateral, o Santos bateu o Atlético pelo placar de 2-0. O William Arão e Cristian Oliva fizeram os gols do Peixe na partida diante do Galo. O Santos tem uma vantagem considerável agora para o jogo da volta, que vai acontecer semana que vem em BH, na Casa Atleticana. E o Peixe que tem passado aí por dias movimentados, hein? Cebolinha tá pintando na área. O atacante que estava no Flamengo está chegando para reforçar o Santos. Se o Neymar não tem ajudado tanto assim dentro de campo, fora dele, o camisa 10, junto com seu pai, tem sido aí responsável pelas articulações e pelas transações do Alvinegro. Rodinei, Arthur, agora Cebolinha, jogadores que estão chegando para reforçar o Alvinegro, o Santos com o respaldo aí do staff do camisa 10. E o Santos agora concentra suas atenções para um outro mineiro, que será o seu próximo adversário. Não o Atlético desta vez, e sim o Cruzeiro, pelo Campeonato Brasileiro no final de semana. Informações dos clubes da capital para o Parada Esportiva.
18: Lucas Miranda, muito obrigado por contar aqui tudo do Corinthians, do São Paulo, do Palmeiras, do Santos. Amanhã você volta, Lucas, e eu volto daqui a pouquinho para falar das notas locais e regionais aqui no Parada Esportiva.
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23: 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O Marcelo Niquima já por aqui. Ô Niquima, futebol acontecendo, esportes acontecendo, uma semana repleta de atividades esportivas, hein, Niquima? Bom dia!
24: Muito bom dia, meu amigo Odelair Ferdin, chegando com os destaques esportivos de uma semana recheada de competições. Pela 14ª Copa do Estado de São Paulo de vôlei feminino, sub-16, a equipe de Manduri venceu Fartura por 2-1 dentro do ginásio de esportes da cidade de Fartura. Jataquarituba, no ginásio São Vicente, venceu Fartura por 2-0. No masculino, Taquarituba venceu Manduri por 2-0. Os jogos realizados no vôlei masculino e feminino. Já pelo campeonato estadual aqui no estado de Gilberto Moraes Lopes, na categoria sub-11, Fartura venceu Taguaí por 4-0. No sub-13, Fartura empatou com o Itaguaí em 1-1. E no sub-15, Itaguaí venceu Fartura por 2-0. Resultados do campeonato estadual aqui no estádio Gilberto Moraes Lopes. Do campeonato estadual, né? Categorias Dentinho, Fraldinha e Dente de Leite. Lá pelos lados de Ribeirão do Sul, campeonato de futebol de campo, o Atlético Ibirarema venceu o Largados Pratina por 2-0 e o Abreu Futebol Clube empatou com o Sport Real em 0-0. Na decisão do futebol de salão no município do Olho, o Socanelas venceu o Atlético Júnior pelo placar de 6-3 e ficou com o título de campeão. E vem aí o campeonato de futebol society lá da Associação Atlética Banco do Brasil, organizado pelo Luiz Carlos. Na categoria Master, a partir do dia 20, o Master de Ipaúçu enfrentará o Master Cerqueira César. Já pela categoria livre, o Estrela do Norte de Espírito Santo do Turvo enfrenta o Nova América Futebol Clube, o King Motos. Na terceira partida, o La Coruña de Espírito Santo do Turvo enfrenta o Atlético de Ourinhos. Campeonato de Futebol Society, lá na Associação Atlética Banco do Brasil. E tivemos também mais uma rodada do tênis de mesa pelo Campeonato Escolar, onde o Felipe venceu o Júlio César por 3-0 e o Júlio César venceu o Felipe por 3-0.
18: Estamos com você aqui no Parada Esportiva da Rádio Paranapanema. E o Marcelo Niquima continua trazendo informações da região, Niquima.
24: Lá pelos dados de Cerqueira César, a equipe de vôlei masculino e feminino foi até a cidade de Taquarituba no ginásio São Vicente e também venceu seus jogos, seus compromissos aí, né? As equipes de vôlei masculino e feminino venceram a equipe de Taquarituba dentro de Taquarituba no ginásio da Vila São Vicente. Hoje nós teremos mais uma rodada do futebol de salão municipal aqui na cidade de Piraju, ginásio Ciro Barreiros, em homenagem ao José Elias Paladino, a Copa de Futebol de salão. E também nós teremos a grande decisão entre Tejupá e Volts no Arena Piraju para o próximo final de semana. Também teremos tênis de mesa e tivemos aí, né, o campeonato de xadrez, onde o Gabriel Francisco venceu o Lucas Kenzo na grande decisão pelo placar de 2-0 nos jogos de tabuleiro, ou seja, nos jogos de xadrez.
18: Muito obrigado, Marcelo Niquima. E para complementar, lembrando que hoje nós teremos Departamento de Esportes enfrentando em Nova Odonto Resenha pelo futsal e pizzaria do Gu, enfrentando Adãozinho. No primeiro jogo, Departamento de Esportes tem 1 ponto. Se vencer, passa para 4. E Nova Odonto Resenha tem 6 pontos, é o vice-líder. Se vencer, passa para 9, fazendo a mesma pontuação do Fênix Combatentes. A classificação do grupo B momentaneamente está assim: Fênix Combatentes 9 e Nova Odonto Resenha 6, Ousadia 6, Diretoria 4, Departamento de Esportes 1. No segundo jogo, Pizzaria do Gui e Adãozinho. As duas equipes somam 3 pontos na competição pelo grupo A. Grupo A, Nova América Kings Motos lidera com 9. Depois vem Pizzaria do Gu, Nana Salles, Adãozinho e Insanos, todos com 3 pontos. Sendo assim, é um jogo de vida ou morte para Pizzaria do Gu e Adãozinho. Quem vencer dá um passo importante rumo à classificação. Quem perder praticamente dá adeus à competição. No 40 mais não teremos rodada hoje, só a semana que vem. O 40 mais, Volts lidera com 6. Amigos do Bola 40 mais tem 4. Red Bull 3 e GM Fibras nenhum ponto. Portanto, no 40 mais, Volts é o líder até aqui. O Parada Esportiva vai ficando por aqui. Sabe por quê? Porque vem aí o jornal Operação Cidade.
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11: 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A estância turística de Piraju, meio-dia e 27. Boa tarde. Hoje é quinta-feira, 10 de setembro de 2026.
12: Hoje é Dia Mundial de Prevenção ao Suicídio.
11: Dia do Gordo e também fundação do primeiro jornal do Brasil.
12: Jornal Operação Cidade, apresentação de Marcos Fernandes e Cris Silveira.
11: A participação é de Adriano Dias.
12: As manchetes.
11: EMAPA 2026 é adiada após alerta extremo de tempestade em Avaré.
12: Inscrições para o concurso da Rainha do Rodeio 2026 em Bernardino de Campos foram prorrogadas.
11: Câmara Municipal de Itaguaí apresenta projeto histórico da Cápsula do Tempo.
12: Em Palmital, adolescente de 12 anos em bicicleta elétrica vai parar embaixo de caminhão após um acidente.
11: Também em Avaré, Avaré oferece desconto no IPTU para imóveis com medidas sustentáveis.
12: Operação conjunta apreende mais de 100 mil em drogas e prende 4 pessoas, isso em Santa Cruz, Rio Pardo.
11: Inscrições para concurso do DETRAN com 145 vagas estão abertas.
12: Departamento de Cultura, aqui de Piraju, apresenta neste sábado show tributo à cantora Beth Carvalho.
11: Acidente envolvendo o caminhão Bitrem em Piraju.
12: Polícia Civil de Itaguarituba recebe reforço com a chegada de um novo delegado.
11: Daqui a pouquinho a gente vai ter uma conversa, uma entrevista com a psicóloga de Piraju, Maria Clara. Ela que dá atendimento no postão e vem falar sobre a vida. Agora o destaque da internet com Adriano Dias.
13: Alexandre de Moraes cancela pronunciamento no STF.
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11: Meio-dia e meia, Instituto Federal de Educação abre vagas para cursos técnicos integrados. O Instituto Federal de Educação, Ciência e Tecnologia de São Paulo abriu inscrições para os cursos técnicos integrados ao ensino médio para o ano que vem. São mais de 4 mil vagas. Para as regiões de Itapetininga, Sorocaba, Bauru, Presidente Prudente e São José do Rio Preto. A prova será aplicada em 22 de novembro. As pessoas interessadas aí em participarem, né, desta oportunidade do Instituto Federal de Educação devem entrar aí nas plataformas do governo.
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11: A Varé oferece desconto no IPTU para imóveis com medidas sustentáveis. Os moradores de Avaré que adotam medidas de sustentabilidade em suas casas podem obter um desconto de até 15% no IPTU. E segundo as informações, um exemplo na cidade de Avaré, para que a pessoa possa ter aí este desconto no seu IPTU, ela possuir um sistema de captação e reuso de água de chuva. É ter, por exemplo, né, uma caixa d'água a mais em casa, captar a água da chuva, um sistema para que depois ela possa usar a água da chuva. Também ter aquecimento de água por sistema solar, hidráulico, elétrico eficiente, implantação de calçada verde com área permeável e vegetação, ainda prática de coleta seletiva de resíduos, utilização de materiais sustentáveis na construção original do imóvel ou em reformas e ampliações de casas em Avaré. Tudo isso, se o morador de Avaré comprovar junto à prefeitura, ele tem desconto no IPTU.
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11: Câmara Municipal de Itaguaí apresenta projeto histórico Cápsula do Tempo. O plenário da Câmara Municipal de Itaguaí sediou um evento em comemoração ao 7 de setembro e ao mesmo tempo lançou o projeto da Cápsula do Tempo. A ação cultural, denominada Cápsula do Tempo de Itaguaí, foi oficialmente instituída no âmbito da Câmara Municipal por meio de lei ordinária. O projeto consiste na criação de uma urna para que as pessoas possam colocar nesta urna documentos históricos da cidade de Itaguaí, vídeos, mensagens, cartas, outros objetos, e daqui a alguns anos abrir aí, portanto, essa cápsula, assim como nós temos aqui em Pirajó.
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11: Saruta, e a creche e escola Tia Marizinha foi inaugurada. Foi inaugurada pela Prefeitura de Sarutaiá na última terça-feira a creche Escola Maria Dolores Morales, Tia Marizinha. A cerimônia marcou oficialmente a entrega do novo espaço na última terça-feira em Sarutaiá.
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11: Ipauçu, vacinação antirrábica em Ipauçu. A Prefeitura de Ipauçu realiza sábado agora, das 8 horas da manhã, 1 hora da tarde, é no posto em frente ao lago, ou posto do lago, como também é conhecido. Das 8 a 1 hora da tarde, haverá na cidade de Ipauçu vacinação em cães e gatos contra a raiva.
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11: Palmital, em Palmital, adolescente sofre acidente com bicicleta elétrica. Uma adolescente de 12 anos ficou ferida após se envolver um acidente entre sua bicicleta elétrica que pilotava e um caminhão no bairro Paraná, na cidade de Palmital. A menina de 12 anos foi socorrida, a informação que passa bem.
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11: Inscrições para concurso do DETRAN. O DETRAN no estado de São Paulo está aí com inscrições abertas para mais de 140 vagas, com salário inicial de R$ 5.700. Informações nas plataformas do DETRAN.
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11: Bernardino de Campos, inscrições continuam para o concurso Rainha do Rodeio de Bernardino de Campos. As candidatas que ainda não conseguiram realizar a inscrição para o concurso Rainha do Rodeio agora têm uma nova oportunidade. Podem fazer a inscrição até o próximo dia 11 de setembro. A festa vai acontecer no próximo mês de outubro em Bernardino de Campos.
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11: Santo Antônio da Platina, trabalhador fica parcialmente soterrado em obras na rodovia. Durante as obras, às margens da BR-153, norte pioneiro do Paraná, Santo Antônio da Platina, o trabalhador, ele acabou sofrendo aí um acidente de trabalho em virtude de um desmoronamento de uma valeta. Ele estava trabalhando na BR-153 em Santo Antônio da Platina, na pista, quando então houve o desmoronamento. A informação é que ele foi socorrido a Santo Antônio da Platina, permanecendo em observação.
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11: Polícia Civil de Taquarituba recebe reforço de novo delegado. O delegado doutor Henrique Rabibi Borges, 30 anos, ele que é natural de Botucatu, ele chegou ontem à delegacia de polícia de Taquarituba para reforçar o plantão. Vai trabalhar juntamente com a delegada de polícia, doutora Camila Rosa Alves, em Taquarituba.
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11: Forte chuva causou alagamentos pela região agora há pouco. Por volta de 10 horas da manhã de hoje, tivemos uma forte chuva pela nossa região. Na cidade de Avaré, teve alagamento em vários bairros. E também na cidade de Bandeirantes, norte pioneiro do Paraná, tivemos também alagamento e destelhamento de casas na cidade de Bandeirantes. Hoje tem grupo de oração na Capela São José, Vila São José, em Piraju, às 19h30. 9h30, Santo Terço, e às 20 horas, Grupo de Oração na São José.
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11: A paróquia São Francisco de Assis, Nosso Tento, realiza hoje terço com procissão 7 da noite e depois Santa Missa com São Francisco Peregrino, paróquia São Francisco de Assis, Nosso Teto, em Pirajú. Hoje vamos registrar agora as nossas devidas condolências. Faleceu em Pirajú a senhora Benedita de Fátima Pereira. A senhora Benedita de Fátima Pereira era conhecida como Dona Binga, 70 anos. Morava rua Olivino Elias do Prado. Deixa o esposo Moacir Pereira, filho Silvia, Cláudio, Sandro, Glaziele e ainda Ricardo e Daniel, falecidos. O corpo da senhora Benedita de Fátima Pereira, Dona Binga, 70 anos, está no velório de Pirajú, sepultamento hoje às 2 da tarde. Da cidade de Fartura, faleceu o senhor Benedito Pinto Leme, 90 anos, conhecido como Dito Bernardo de Fartura. Sepultamento vai ser hoje às 4 horas da tarde na cidade de Fartura. Vamos para um intervalo comercial, retornando. Antes do intervalo comercial,
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11: Meio-dia 54, ouvintes do Jornal Operação Cidade da Rádio Paranapanema de Piraju. Hoje nós estamos tendo aqui a felicidade de receber a psicóloga aqui de Piraju, a Maria Clara. Nós estamos no mês de setembro, né? E um mês alusivo também aí à vida, vamos dizer assim. E ela vem para falar para a gente sobre este tema. Boa tarde, muito obrigado pela sua presença, né? A Maria Clara atende no postão diariamente. Boa tarde.
12: Boa tarde. Isso, eu agradeço pelo convite e da participação no, da rádio, né? Para a gente falar sobre um assunto que é bastante delicado. É, já começo minha fala dizendo que é importante que a gente tenha assim, os meses alusivos, mas como algo que não se restringe apenas a este mês, né? Suicídio é uma realidade, a gente precisa falar abertamente sobre essas questões. Existem níveis diferentes de intervenção, então existe, quando a gente fala de saúde, né? A promoção, a prevenção. Então, existe um trabalho que pode ser feito antes. É, existe sim uma grande parte dos casos nos quais a gente tem condições de identificar sinais e sintomas que são relevantes, né, no nível de preocupação que a gente apresenta caso a caso. Mas acho que isso que você falou de falar sobre a vida é uma forma de a gente trabalhar estas questões e cabe dentro de promoção e prevenção, né? Então, acho muito importante a gente entender que a saúde mental, ela é saúde, assim como qualquer outra especialidade, né? Então, embora a gente saiba que existem alguns estigmas que seguem, né, a profissão da psicologia, da psiquiatria, mas é importante que a gente entenda que esses estigmas, eles são fatores que impedem que as coisas aconteçam de uma forma mais natural, né? Existem também questões culturais, como, por exemplo, não choro perto dos meus filhos. Mas a tristeza é algo que é inerente ao ser humano. Então, se a gente nega isso para as crianças, então as crianças quando ficarem tristes, porque ficarão, talvez não saibam o que fazer, né? Então, naturalizar a conversa sobre as diferentes emoções é algo que dá pra gente fazer desde a infância, né? Como eu trabalho com criança, fazendo esse gancho por aqui, e a gente consegue trabalhar esse tema, inclusive na infância. Quando a gente ajuda a criança a nomear as emoções, a se comunicar de uma forma a não ficar tirando sarro se estiver triste, ou se estiver com raiva, ou ficar provocando a criança pra gente se divertir com alguma coisa. Brincadeira só é brincadeira quando todo mundo se diverte. Isso também vale pra criança. A criança não é menos importante que adulto numa relação. Tem que ser uma relação de igual para igual. Então eu penso que se a gente estrutura relações de qualidade desde o primeiro momento da vida, né, intrauterina até, eu posso dizer, a gente está trabalhando no sentido da promoção e da prevenção.
11: Para quem está nos acompanhando, como identificar uma pessoa, de repente, ela está, né, ela pode até colocar fim à vida?
12: São situações que podem acontecer de uma forma aguda, né, de uma forma, algum acontecimento muito significativo, que, por exemplo, faleceu a família inteira num acidente de carro, né, é um fator que a gente não vai identificar com antecedência necessariamente, porque aconteceu e foi uma coisa muito brusca, muito rápida. Então, situações que acontecem coisas muito delicadas de uma forma muito brusca, vale a pena a gente olhar para essas pessoas com cuidado e oferecer espaço. Agora, quando a gente fala de uma situação que é possível compreender sinais e sintomas anteriores às tentativas, a gente fala de contextos como violência doméstica, como maus tratos aos animais, embora isso possa parecer um pouco distante. Se a gente naturaliza os maus tratos, então a gente está naturalizando o sofrimento de uma outra existência que não a minha, né? Então, naturalizar a violência é um problema que está muito relacionado, né, com os pensamentos negativos, com a ideação e com as tentativas propriamente ditas. O uso distinto do uso que caiba como entretenimento de álcool e outras drogas também é um fator de risco. Bullying, que a gente fala de universo escolar, mas não só, porque o bullying pode acontecer em nível familiar também, pode acontecer em ambiente de trabalho, enfim. Bullying é uma prática que pode acontecer em qualquer ambiente coletivo, né? Então, também é uma forma de violência. Quando existem situações que colocam a família em privações, por exemplo, privação de alimentos, privação de oportunidade de trabalho, privação de entretenimento, isso também pode se somar a outras questões que geram situações de alerta para a gente tomar conta, não só enquanto profissionais da saúde, mas enquanto cidadão. Se eu sei que o bullying só vai parar se eu não fizer o bullying, então cabe a mim não protagonizar a situação de bullying. Uhum. Né? Então, quando a gente se responsabiliza pela nossa participação na atuação coletiva, então a gente tem um trabalho que não se restringe somente aos profissionais de saúde, de assistência, de educação, de cultura, por que não dizer, né, dos esportes. Enfim, mas voltando à tua pergunta, situações delicadas como privações significativas, violência doméstica, maus tratos, isso pode gerar situações que levem a pessoa a considerar tirar a própria vida, não necessariamente com a intenção de tirar a própria vida, mas às vezes consegue identificar que o que está sentindo uma necessidade muito grande de finalizar é o sofrimento que não vê saída, e não a própria vida. Né? Então, às vezes a vida vai embora na tentativa de tirar o sofrimento e não a própria vida.
11: Porque nós temos também a depressão, né?
12: Sim, depressão, ansiedade, outras formas patológicas, ou não necessariamente doença, mas transtorno, também são culminadas, né, por questões como violência doméstica, como maus tratos, como privações. A gente não fala de saúde mental sem falar de uma estrutura que é intersetorial. Não adianta meditar se está sentindo dor de dente, né? Precisa cuidar da dor de dente. Não adianta dizer, respira fundo, toma um copo d'água, porque não tem janta e que você vai acordar bem no dia seguinte. Então, assim como a depressão, assim como a ansiedade patológica, porque a ansiedade todos nós temos, né? ela é importante para nossa vida, mas quando ela tá em nível patológico, aí sim é um transtorno de fato. As questões que estão relacionadas ao suicídio propriamente dito, elas podem ser provenientes de algum outro transtorno de base ou não. Então, quando a gente fala de tratar questões de violência doméstica e essas outras que eu vinha falando, a gente também está tratando a depressão. A gente também está tratando questões de ansiedade patológica. Ambientes de trabalho que sejam salubres, de fato, contribuem para que a pessoa consiga se desenvolver de uma forma mais saudável. Então, quando a gente fala dessas questões, a gente está falando de uma gama grande, assim, de transtornos e doenças dentro do campo da psicologia e da psiquiatria.
11: O importante também é a gente dizer, né, que o trabalho de vocês é um trabalho gratuito, porque vocês atendem no postão, né? A Maria Clara, por exemplo, atende psicóloga do postão, né, que está lá à disposição da população.
12: Sim, existem alguns dispositivos municipais, alguns dispositivos estaduais, federais, existe o CVV, por exemplo. Né? Existem alternativas como o Disque 100, Disque 180.
11: Também o CAPS, né?
12: Sim, eu ia falar disso também. A nível municipal, o que a gente tem é porta de entrada, todos os postos de saúde, as ESFs. Embora o pessoal chame de postinho, postinho é um apelido carinhoso e não diminuindo a importância, porque a atenção básica é o arroz com feijão. Né? Sem isso, a gente não se sustenta. Então, qualquer espaço público é espaço de porta de entrada. Agora, quando a gente fala de reconhecer e assumir para si mesmo que os pensamentos estão gerando comoção, eu me emociono, eu sinto medo daquilo que eu estou pensando. Então, eu já tenho uma noção clara do que está acontecendo comigo. Uma porta de entrada que a gente tem aqui no município é o CAPS, tá? Agora, quando a gente fala de violência, a gente tem outros dispositivos, como, por exemplo, a gente chama de Lei da Escuta Especializada, não me lembro exatamente o número. 2403, 2017, alguma coisa assim. Que traz pra gente algumas informações, como a revelação, por exemplo. A situação delicada pode ser revelada, pode ser trazida a qualquer profissional, em nível particular ou não. Então, quando a gente fala de serviço público, a gente fala de porta de entrada. Agora, se eventualmente essa demanda aparece em consultórios particulares, ela é também de importância, também com a mesma relevância, também precisa ser levada a sério da mesma forma. Né? Existem situações nas quais existe a necessidade de comunicar a vigilância sanitária por uma questão de acompanhar situações endêmicas e, enfim, situações de violência também. Agora, quando a gente fala de porta de entrada, a porta de entrada pode ser o teu vizinho. A porta de entrada pode ser teu pai, tua mãe, teu tio, tua tia. Então, é por isso que a gente precisa naturalizar, conversar sobre o assunto. Diferente de banalizar falando sobre o assunto somente num mês alusivo. Né? O que fazer se eu receber de alguém a informação de que essa pessoa tá pensando em tirar a própria vida? Isso é impactante. Então, a porta de entrada também vale para quem oferece o suporte, né? Eu escutei isso pro meu vizinho, eu não sei o que fazer, o que que eu vou fazer? Vai até algum equipamento público de saúde que a orientação vai acontecer. Se isso aconteceu na escola, converse com a equipe escolar. Se isso aconteceu no jogo de basquete, converse com a galerinha do esporte, enfim. As equipes de esporte também recebem bastante demanda nesse sentido.
11: Tá certo. Maria Clara, muito obrigado pela sua entrevista, pela sua participação.
12: Tá, joia.
11: Nós entrevistamos assim a Maria Clara, que é psicóloga no Postão em Pirajú. Após o intervalo...
13: 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Jornal Operação Cidade. Já já, intervalo comercial e a gente volta com outras informações.
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15: O Senado aprovou um projeto que cria um novo marco para o seguro rural no Brasil. A proposta prevê que o governo tenha que incluir recursos para subsidiar o seguro no orçamento federal. Para 2027, estão previstos 1,2 bilhão para essa finalidade.
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6: 13:09. Departamento de Cultura aqui de Biraju apresenta sábado show tributo à cantora Pete Carvalho, como informa o Flávio do Departamento de Cultura.
7: Marquinhos, nós vamos ser aqui no sábado. A Renata Pizzi, ela vai fazer um tributo à grande cantora Bete Carvalho, grande sambista, conhecida nacionalmente. Então ela vai trazer no nosso palco aqui um tributo celebrando a trajetória e o repertório da Bete Carvalho, que é uma das grandes referências da música popular brasileira, né? Ela vem junto com o Paulo Ribeiro fazendo voz e violão e o Rafael Mota na percussão. Vai ser muito bacana, um show assim de muita categoria, um show de repercussão nacional. Vai acontecer no próximo sábado, dia 12, às 8 da noite, com entrada franca aqui no Centro de Convenções.
8: É preciso tirar um convite antes?
7: Não, pedir pro pessoal chegar aí uns 40 minutos antes para que a gente possa acomodar todo mundo.
8: Parceria do governo?
7: Parceria com o governo do estado de São Paulo através da APA, Associação Paulista dos Amigos da Arte.
9: Muito bem, obrigado ao Flávio da Cultura. Então, final de semana, show, um tributo a Bete Carvalho. Showzaço para você aqui em Piraju, todo mundo convidado, hein? 1:10 agora, 1:10, Jornal Operação Cidade. 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
11: Estava previsto para começar a EMAPA na cidade de Avaré, mais em virtude da chuva, aliás. A cidade foi atingida hoje pela manhã também pela chuva, Avaré, né? O prefeito, ele gravou um vídeo informando que está transferindo aí os shows nos dias 10, 11 e 12 de setembro, como estava previsto a EMAPA. Vamos ouvi-lo. Prefeito Roberto.
12: Precisamos falar sobre a festa da EMAPA. Está correndo aí muito fake news, mas te garanto, a nossa festa não será cancelada. Estamos aqui com Marcos Pacheco, que é o responsável pela produção geral do evento da EMAPA, o nosso presidente da comissão da festa, que é o Giovanni, e também o coordenador da Defesa Civil Cordeiro, que vai explicar para vocês o motivo da mudança dos shows, que serão agora nos dias 25, 26 e 27 de setembro.
13: Nessa data, a Defesa Civil de Avaré recebeu um alerta extremo que nos dias 10, 11 e 12 poderão ocorrer tempestades, impossibilitando a realização da festa nesses dias.
14: Diante disso, como presidente da EMAPA, com as informações da Defesa Civil, acionamos o Marco Pacheco, representante da empresa, para alterarmos as datas dos shows.
15: Como responsável pela produção geral do evento da EMAPA 2026, onde o presidente da Comissão de Defesa Civil, o prefeito, nos solicitaram, houve o adiamento dos shows, mas apenas para uma semana posterior. A gente começaria no dia 11 e agora nós vamos começar no dia 15 com o Patati Patatá, mantendo eles no aniversário da cidade. A programação segue normal até o dia 20, com a mesma programação, e na semana do 25, 26 e 27 seria a sexta e sábado. No dia 25, Natanzinho, no dia 26, Wesley Safadão. E no dia 27, pode ter certeza que no encerramento da festa, uma atração surpresa para vocês.
12: Governar é ter responsabilidade, é pensar sempre no próximo, na população, na sua família. Não era o que nós gostaríamos, porém, foi necessário, porque a segurança vem sempre em primeiro lugar. Não acredite na covardia de pessoas derrotadas. Não acredite em fake news que estão sendo espalhados por aí. Nenhuma festa será cancelada. E esta, pode ter certeza, será a melhor EMAPA de todos os tempos. Compartilhe esse vídeo, faça chegar em todos, para que a verdade prevaleça sobre a mentira que foi inventada por pessoas covardes e maldosas.
11: Ouvimos o prefeito da cidade de Avaré falando que foi transferido, portanto, a EMAPA, o show da EMAPA,
9: sim,
11: né?
9: Sim, sim. E aí, no final, o organizador falou de um show surpresa no dia 27. Então, é de 15 a 27 de setembro agora a festa lá. E o show surpresa que ele falou no encerramento, João Bosco e Vinícius.
11: 13 já. 13 horas, 17 minutos, 1 da tarde, 17 minutos após o intervalo. Outras notícias.
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7: 13 horas 22 minutos. Olha, ontem à tarde nós tivemos um acidente de trânsito sem vítima aqui em Piraju, na Avenida São Sebastião, descendo ali o posto Bizunguinha. Segundo informações, um caminhão bitrem estava vazio, caminhão de cana, acabou na esquina ali do posto Bizunguinha, batendo contra um veículo que estava devidamente estacionado. Graças a Deus, acidente sem vítima. Antes das últimas da internet, tempo e temperatura, vamos falar da Clínica Andressa Nardini. 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Agora as últimas da internet, tempo e temperatura, com Adriano Dias.
8: Boa tarde, ouvintes do Jornal Operação Cidade. 11 horas e 13 minutos. Alexandre de Moraes cancela pronunciamento no STF. 11 horas e 25 minutos. Avião de pequeno porte cai em região isolada e deixa 3 mortos no Mato Grosso.

0: 11 horas e 37 minutos. Incêndio em navio atracado no porto da China deixa 20 mortos. 11 horas e 45 minutos. Dólar opera em alta nesta quinta-feira. 12 horas e 26 minutos. Chuva coloca toda a cidade de São Paulo em estado de atenção para alagamentos. 12 horas e 29 minutos. Paraná registra 2 tornados em menos de 24 horas. E com relação ao tempo e temperatura, hoje a mínima 19 e máxima de 21 graus. Está previsto 31 milímetros de chuva. Amanhã a mínima é 20 e máxima de 28 graus. Está previsto 20 milímetros de chuva. No sábado a mínima é 17 e máxima de 23 graus. Está previsto 59 milímetros de chuva. São essas as notícias do Brasil e do mundo e do tempo e temperatura para o jornal Operação Cidade.
1: 13 horas 25 minutos. Vem aí as informações da polícia.
2: Em Santa Cruz do Rio Pardo, operação conjunta policial apreende mais de 100 mil reais em drogas e prende 4 pessoas. 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Em Santa Cruz do Rio Pardo, operação conjunta da polícia apreende mais de 100 mil em drogas. Uma operação conjunta das polícias civil e militar resultou na prisão em flagrante de 4 pessoas e na apreensão de uma grande quantidade de drogas em Santa Cruz do Rio Pardo. O valor estimado dos entorpecentes apreendidos ultrapassa 100 mil reais. A ação teve início após os policiais receberem informações sobre uma intensa movimentação relacionada ao tráfico de drogas em uma casa que vinha sendo monitorada pela polícia. Durante as diligências, as equipes localizaram tijolos de cocaína e maconha, pedras de crack, dezenas de porções de maconha já preparadas para comercialização. Também foi encontrada uma grande quantidade de embalagens vazias, pinos, que de acordo com a polícia seria utilizado aí para a venda da droga. A polícia também foi num segundo endereço em Santa Cruz do Rio Pardo, apreendendo mais um tijolo de cocaína e 45 porções de maconha. 4 pessoas foram presas. Tentativa de homicídio em Santa Cruz do Rio Pardo. Na noite de ontem, pelo bairro São José, imediações do tiro de guerra em Santa Cruz do Rio Pardo. O motorista de um veículo disparou vários tiros contra um homem de 39 anos, sendo atingido de raspão e encaminhado à Santa Casa de Santa Cruz do Rio Pardo. O homem passa bem. O autor dos disparos fugiu. A polícia está procurando o autor dos disparos e quer saber o motivo da tentativa de homicídio. Foi sepultado ontem na cidade de Tupã o corpo do caminhoneiro residente em Tupã, Deusdete Souza dos Santos, de 66 anos. Ele sofreu um acidente com seu caminhão pela rodovia Comandante João Ribeiro de Barros, próximo à sua cidade Tupã. Segundo informações, ele transportava no caminhão amendoim quando acabou perdendo o controle do caminhão no sentido Tupã e Acri, vindo a tombar o caminhão. Infelizmente, o senhor Deusdete veio a óbito. Acidente na rodovia entre Bernardino e Ipaussu. Um veículo capotou na estrada vicinal entre Bernardino de Campos e Ipaussu. Uma pessoa ficou ferida e foi socorrida pelo Corpo de Bombeiros de Santa Cruz do Rio Pardo. Foi sepultado ontem na cidade de Taquarituba o corpo do jovem Roberto José Fogaça, de 17 anos, que sofreu um acidente com sua moto na estrada que liga Fartura e Itaguaí. Segundo informações, ele bateu contra um caminhão e veio a óbito. O jovem tinha 17 anos de idade. Participação do repórter Marcos Fernandes.
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sorriso no rosto e o som no talo, porque as mais já começou. Eu, Edson Costa, tô junto nessa e quero saber quem tá curtindo aí. Pula, canta, dança, vibre, porque a vibe hoje tá daquele jeito. Aqui na sua amigona de sempre, na sua rádio Paranapanema FM, o importante é ter você. Agora vem comigo e bora de música!

0: fechamos mais uma parte, mas a conexão com você não acaba. Sou eu, Edson Costa, agradecendo pela sua energia e prometendo que o próximo momento vai ser ainda melhor.
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5: Olá, minhas queridas. Que alegria ter você aqui sintonizada no nosso Toque de Mulher, para mais uma parte cheinha de carinho e dicas especiais. Sou a Andressa Pires e tô super feliz por você estar com a gente. E para começar essa nossa conversa, que tal uma dica deliciosa para deixar o dia a dia na cozinha ainda mais gostoso? O filé de frango é super versátil, né? Combina com tudo, do arroz com feijão à salada. E para ele ficar ainda mais saboroso, tem um segredinho simples, o limão. Esprema o suco de um limão na carne e deixe por alguns minutinhos. Depois é só fritar o frango em um pouquinho de alho. Viu só como é fácil? Então não saia daí, viu? Daqui a pouquinho a gente volta com a nossa última parte, recheada de mais dicas e muita coisa boa para você. Fica ligadinha.
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21: Fala, Piraju e região, aqui na Rádio Paranapanema FM, o importante é ter você. Tô te esperando em nosso WhatsApp, manda o seu áudio no 14 998330610. Agora, bora ouvir mais música pra animar a nossa tarde.

0: Chegou a hora da notícia. Fique ligado porque as principais informações do Brasil e do mundo vêm na sequência para te deixar atualizado.
1: Começamos com a política e os números de uma nova pesquisa. O levantamento da BTG Nexus indica que Flávio registra a maior rejeição entre os eleitores, com 50% das citações. O presidente Lula, do PT, aparece logo em seguida como o segundo mais rejeitado, alcançando 49% no mesmo estudo. Esses dados são fundamentais para analisar a percepção pública e o cenário político atual, mostrando a resistência de parte do eleitorado a esses nomes. Em contraste, Augusto Cury, do Avante, se destaca como o menos rejeitado pelos eleitores, com uma taxa de 29%, o que sugere uma aceitação mais ampla junto ao público votante.
0: Informação de qualidade entregue. Agora é hora de voltar à festa com mais sucessos para animar a sua tarde aqui com as Mais Mais. Segura aí que a música tá na área.

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0: segura aí que a gente já volta com mais sucessos e muita animação. Tá no ar as mais, na Rádio Paranapanema FM. O importante é ter você sempre junto.
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4: Tô de volta, eu, Edson Costa, tô trazendo mais música boa pra sua tarde ficar ainda melhor. Aqui na Rádio Paranapanema FM, o importante é ter você. Não sai daí porque tem muito mais aqui com as Mais Mais.

0: você.
1: Rapidinho, a gente tá de volta, então não sai daí. O som continua e eu prometo que vem mais coisas boas pra embalar a sua tarde.
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1: E aí, pessoal, já estamos de volta com as mais e prontos também para fazer sua tarde ainda mais especial. Segura aí porque o som que vem agora é de primeira.

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1: O Guilherme e Guilherme.
2: É, meu filho.
1: Obrigado, meu irmão.
2: Aqui no Goiás.
1: Que bom.

0: Encerramos assim com muita energia, mas a diversão continua. Sou eu, Edson Costa, e tô com você aí nessa tardezinha cheia de som e alegria. Não desgruda, porque daqui a pouquinho tem mais.
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19: Estamos de volta, minha gente, com as mais. Segue os hits incríveis e muita energia para alegrar o seu dia. Segura aí que tem mais vindo por aí.
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0: Que momento, hein, galerinha? Encerramos por aqui, mas ó, eu, Edson Costa, tô aqui pra lembrar que tem mais música e alto astral esperando por vocês. Logo, logo, continuem aí na sintonia.
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10: Alô, Piraju e região, quero sentir essa animação. Um salve especial pro Fabinho e Jaqueline, que estão curtindo o som. O pessoal também do Nova América, tamo juntos, viu? Marcelo e Clóvis Rodrigues, sintonizados, é a sintonia confirmada. E claro, a galera do nosso teto, que tá sempre na sintonia.
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0: hora do intervalo, mas é só por um instantezinho. Não desgruda daí, porque na volta tem muito mais som de qualidade pra você.
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1: Oi, minhas lindas. Que alegria ter vocês aqui comigo no nosso Toque de Mulher. É sempre tão bom compartilhar um tempinho gostoso, não é? E falando em ficar linda, em se sentir poderosa, a gente sabe que na hora de sair, de ir para aquela festa especial, a maquiagem é um ponto super importante. Mas e quando ela começa a se desfazer? Ninguém merece, né? A dica de ouro, minhas queridas, é investir num bom spray fixador. Ele é o seu melhor amigo para manter a produção impecável por horas e horas, sem se preocupar com retoques. E o melhor, ainda deixa a pele sequinha, tirando aquele brilho indesejado. Para usar é super fácil. Agita bem, afasta uns 25 centímetros do rosto, fecha os olhos e pronto! Você está preparada para brilhar a festa toda, sem preocupação alguma. Chegamos ao finalzinho desta primeira parte do nosso programa. Mas que delícia de companhia! Meu coração fica quentinho com a presença de cada uma de vocês. Muito obrigada por fazerem essa sintonia tão especial. O Toque de Mulher volta no mesmo horário, com muito mais carinho e dicas pra gente. Um beijo enorme e até lá!
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11: voltamos com tudo, galera. Com as mais, que segue firme e forte, trazendo mais sucessos e aquela energia que só a Rádio Paranapanema FM tem. Bora curtir?

0: tempo de pegar um cafezinho e voltar porque a pausa é curta. Com as mais que volta já já com mais som de qualidade e animação pra sua tarde.
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0: É isso aí, tamo junto de novo. Aqui é o Edson Costa com você na Rádio Paranapanema FM. O importante é ter você. As mais continuam com tudo. Então aumente o volume e vem com a gente.

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0: de fazer uma pausa para música e abrir espaço para informação. Na sequência, as notícias do Brasil e do mundo para você ficar por dentro de tudo.
1: No campo da economia, o Índice de Variação de Aluguéis Residenciais, o IVAR, registrou uma alta de 0,29% em agosto. Os dados foram divulgados pela Fundação Getúlio Vargas, a FGV, e refletem as movimentações no mercado de locação de imóveis. Essa variação mensal é um indicativo importante para inquilinos e proprietários, influenciando diretamente o planejamento financeiro de muitas famílias. No acumulado dos últimos 12 meses, o IVAR demonstrou uma estabilidade considerável, mantendo-se praticamente sem grandes alterações. Acompanhar esse índice é essencial para entender as tendências dos valores de aluguel e seus impactos na vida dos brasileiros.
0: Você já sabe de tudo o que está rolando no Brasil e no mundo. Agora a gente volta com mais música boa para deixar o astral lá em cima. Segura essa vibe aqui.

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0: gente vai para o intervalo, mas eu sigo conectado com você no 14 998330610 e também pelas redes sociais, arroba Rádio Paranapanema. Aproveita para participar enquanto o som dá uma pausa. Volto já já.
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8: E aí, Piraju e toda a região, tô chegando com tudo e já mandando aquele abraço gostoso especial pro Piuí do Lavador e o Rodrigo Carlos Rodrigues, que estão sempre aí ligadinhos no programa, né? O pessoal do Codes Paulo, sintonizados, confirmadíssimos, né? Também a nossa querida Jaqueline e Fabinho, vocês fazem parte dessa festa, viu? E a galera também do bairro Estação, bora curtir muita música agora, o som aqui não para.
9: Essa é gostosa, viu? Essa é gostosa.

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0: Piraju e região. Vamos para uma pausa breve, mas não desgruda porque já já a gente volta com mais sucessos para animar o seu dia a dia aqui na Rádio Paranapanema FM. O importante é ter você.
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0: assim a gente vai encerrando as mais, mas já bate aquela saudadezinha. Tá batendo já? Obrigado por compartilhar sua tarde comigo, tá? Eu sou Edson Costa, espero você na próxima. Enquanto isso, fica ligado na Rádio Paranapanema FM, porque aqui a música boa nunca para.
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2: Muito que boa tarde, galera. Chegou mais um Porteira Sertaneja pra você. Hoje, quinta-feira, hein, gente? Quinta-feira, dia 10 de setembro de 2026. E agora são exatamente 4 horas e 1 minutinho. Muito que boa tarde por aqui. Eu sou a Débora Aureliano e hoje nós vamos até às 7 horas da noite com muito sertanejo pra você, tá? Então, ó, aumenta o som do seu rádio aí, porque tá chegando muita música boa pra começar a nossa tarde. Tem Mark Evidente com Israel Rodolfo e Jorge Matheus pra vocês. Começou o Porteira Sertaneja, hein, turma? Bem-vindos! Música.

0: Israel Rodolfo e Jorge Matheus, a 99, como sucesso pra vocês aqui, marca evidente, galera. São 4 horas e 5 minutinhos aqui na 99, como eu disse pra vocês hoje, né, gente? Infelizmente, JP não está pra gente, mas calma que amanhã ele volta, tá bom? Podem ficar tranquilos. Porém, hoje, né, até as 7 horas da noite, nós vamos aqui com muita música boa e muito sertanejo pra vocês. Então, como eu sempre digo, né, aumenta aí o som do seu rádio, já vem com a gente no 998-33-0610, que é o número do WhatsApp que já tá liberado pra você, tá bom? Manda aí o seu boa tarde, participa aqui comigo nesta quinta-feira que estava chuvosa e do nada abriu o sol, mas vamos que vamos, né, gente? Vamos aproveitar por aqui e mandar aquele alô especial para os nossos parceiros aqui do Porteira Sertaneja. 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Com a gente também a galera toda lá na Pneumac, na Mabraco, materiais de construção. 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
0: 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Esses são aí, então, os nossos parceiros aqui de todos os dias do Porteira Sertanejo. Você que tá aí, quer aproveitar essa tarde aqui comigo maravilhosa, vem no 998-33-0610. Com mais música agora também, vamos de Henrique e Juliano, hein? Gordinho Saliente! Ai!

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8: De volta com Porteira Sertaneja pra vocês aqui na 99. São 4 horas e 15 minutinhos. Muito que boa tarde, galera. Boa tarde, inclusive, pra galera toda que está me ouvindo ali na Codespaul. E aí, turma? Tá o João Santos. Eita, boa tarde pra você. Obrigada aí pelo carinho, hein? E também um boa tarde especial aqui pro meu queridíssimo amigo Elson. Fala, Elson. Uma boa tarde pra você. Obrigada pela audiência, tá? 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Belezinha? São 4 horas e 17 minutinhos. Quem também tá ouvindo é a minha amiga Dona Maria lá no Eldorado. Fala, Dona Maria, um beijo pra você. Sim, hoje eu tô à tarde aqui, né? Vamos aproveitando, hein? Já pede aí a música e manda o seu alô aqui no meu WhatsApp no 998-330610. Vamos aproveitar então com a gente. 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Tá bom, turma? Vamos seguindo com a nossa programação por aqui. Tardezinha maravilhosa, né? A chuva passou, mas estamos aqui, tá bom? E tem sucesso pra vocês, tem sucesso, galera, de Hugo Guilherme com Flash. Colecionando momentos, e essa é boa demais, hein?

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1: Sucesso pra vocês, Gil Guilherme. Flash, colecionando momentos. Esse álbum dele está demais, hein, galera? São 4 horas e 22 minutinhos aqui na 99. Quem tá mandando boa tarde mais do que especial por aqui? Olha só, é quem? A minha amiga Juliana. Fala, Ju! Boa tarde pra você. Um beijo, obrigada pela audiência, pelo carinho sempre aqui comigo, tá? Pode ir pedindo aí a sua música no nosso WhatsApp, que nós vamos até às 7 da noite com muito pra vocês, tá bom? Muita música boa. 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São 4h24 por aqui. Nós vamos seguindo com a programação, gente. Uma quinta-feira maravilhosa. E eu estou aguardando todas as mensagens de vocês, tá bom? Tem mais sucesso chegando, é claro. E nós vamos, gente. Nós vamos de triplex com o Matheus Fernandes. E Matheus e Cauã, 99, essa é pra matar a saudade.
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1: Porteira Sertaneja pra vocês aqui na 99, 4 horas e 26 minutinhos. Muito que boa tarde pra você e você que tá aí me ouvindo, ainda não mandou o seu alô. Peça a sua música e manda aqui no 998-33-0610, é o número do meu WhatsApp, tá? Eu tô aguardando você, então chama a família inteira, aumenta aí o som do rádio e vem comigo, porque até as 7 horas da noite, hein, gente? Tem muito mais pra vocês, tá bom? Vamos aproveitando, então. Já tem mensagem por aqui, calma, que eu já chego aí, hein, turma? 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
1: 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Vamos seguindo por aqui, são 4 horas, quase 4h30, nós vamos pro intervalo.
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1: De volta com Porteira Sertaneja pra vocês, galera. 4:35 por aqui. Muito que boa tarde pra vocês de volta. Pode aí pedir a sua música, pode mandar o seu alô aqui pra mim, pra Débora Aureliano. Até às 7 da noite. Eu quero muita música pra tocar aqui pra vocês, tá bom? 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Sempre acompanhando a nossa programação aqui da 99. Também nossos amigos lá no Porto de Areia, também ligadíssimos por aqui. Nós vamos seguindo, são 4:36. Tem mais mensagem chegando por aqui e é a minha querida amiga Ju. A Karine, Karine, apareceu a Karine. Muito boa tarde pra você. Ela tá mandando um beijo pra filha, a Mariane. Oi, Mari, um beijo. Obrigada pelo carinho da audiência. Pediu o sucesso do Luan Santana. Vai te tocar, tá bom? Pode deixar, daqui a pouquinho tem pra vocês, tá bom? São 4 e 37 aqui na 99. Bom, a gente também sempre ligadinho por aqui na Paranapanema FM. Sabe quem é, gente? 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
1: Porteira Sertaneja, pra quem vocês sabem, né, gente? Aqui só tocam os melhores sucessos. E agora tem Kaique Alessandro e Mariana Fagundes com o maior sucesso nacional, largado recente, aqui na Paranapanema. Boa tarde.
7: Boa tarde.

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1: Mariana Fagundes, Kaique e Alessandro, sucesso de verdade. Gente, os meninos, eles estão bombando. Um beijão especial pra você que tá aí acompanhando. Ainda não mandou o seu boa tarde, não pediu sua música? Vem comigo, hein? 998-330610 é o número do meu WhatsApp. Estou aguardando a sua participação e a sua música também, tá bom? 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O pessoal lá da JR Toque, hein? Um alô especial lá pro João, também ali pra minha queridíssima amiga Eliana. Um beijo, Eliana Santos, e obrigada sempre pela audiência, tá? Nós vamos seguindo por aqui com a nossa programação e como eu já disse pra você, né? Não mandou ainda o seu boa tarde aqui? Tá dando bobeira, tá? Aumenta o som do rádio, liga no 998-330610, hein? Vamos animar essa quinta-feira chuvosa com muita música boa por aqui. E tem Antony Gabriel chegando, hein? Valorize com o sucesso Chinelo de Prego.
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1: Anthony Gabriel com o sucesso Chinelo de Prego aqui na Paranapanema. Boa tarde.
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4: O importante é ter você aqui na 99, galera. Muito que boa tarde. Boa tarde, dona Jurema Rosa Vaz, hein? A Jurema tá ouvindo a 99 e tá com toda a família lá acompanhando a nossa programação. Um beijo pra você, Jurema, e a família toda, hein? Obrigada pela audiência. Sempre são 4 horas e 51 minutinhos aqui na Paranapanema FM. Muito que boa tarde pra você que tá aí ouvindo, beleza? Manda seu alô aqui no 998-33-0610. Tem, ó, um tempão ainda pra pedir sua música, hein? Participe aqui comigo e vamos curtir essa tarde de quinta-feira, beleza? 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Um alô especial lá para o Félix, pra as nossas queridíssimas amigas também, a Luana, todo mundo sempre acompanhando a 99. A Dona Glória também, um beijo, Dona Glória. 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Um alô especial também pra galera toda ligadinha lá na gente, ali na estação. Tem o seu Roberto. Obrigada, Roberto, pela audiência, sempre ligadinho comigo aqui na 99 e o dia todo, hein? Um beijão pra você, obrigada pelo carinho. E ele falou: Débora, toca aí pra nós João Bosco e Gabriel e Humberto e Ronaldo, hein, gente? Alô, ex-amor, são 4h54.

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1: De volta com Porteira Sertaneja pra vocês. E alô, ex-amor, hein? Tá ouvindo, ex-amor? Sucesso de João Bosco e Gabriel e Humberto e Ronaldo aqui na Paranapanema FM. Quase 5 horas, tá bom? São 4h57. Vamos acompanhando aqui a nossa programação na 99. 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E aí, aproveitando, né, que a galera toda lá na Pneumac tá ouvindo, um beijão especial pra Dani, também quem tá por lá é o Leandro, é o Robert, né, a galera toda ligadíssima por aqui na nossa programação, tá bom, turma? Nós vamos seguindo por aqui, quem tá mandando mensagem, quem está mandando boa tarde aqui é a dona Sandra. Oi, Sandra, muito que boa tarde, obrigada pela audiência. Ó, a Sandra toda chique aqui na foto do perfil dela, hein? Que isso, Sandra, um beijo pra você. Ela pediu sucesso também, já vai tocar, tá bom? Comigo também, quem está ligadíssimo sempre é o Pio. Alô, Pio, uma boa tarde pra você, sempre acompanhando a programação, o dia todo também ligadinho aqui na 99. Obrigada sempre pela audiência. E aí, vamos aproveitar, né, gente? Já que estamos por aqui, vamos de Ciclo Vicioso. É sucesso da Yasmin Santos e do Bruno Marrone.
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1: As vendas brasileiras para os Estados Unidos também estão afetando o agronegócio. Entre janeiro e agosto de 2026, as exportações brasileiras para o mercado americano caíram 9,7%, chegando a 24,1 bilhões de dólares. No setor agropecuário, a queda foi ainda maior, 26,7%. As tarifas impostas pelos Estados Unidos sobre diversos produtos brasileiros são apontadas como uma das principais razões para o resultado.
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6: De volta com Porteira Sertaneja pra vocês, galera, na 99. São 5 horas e 10 minutinhos. Muito que boa tarde para vocês aí, ouvintes. Vamos dando sequência à nossa programação e agora falando com toda a galera aqui da Vila Velha Máquinas, tá? 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Bom, nós vamos seguindo por aqui. É o seguinte, galera, quem tá mandando um boa tarde especial aqui pra gente é a Lucinha Aureliana. Ela demorou, mas chegou, né, Lucinha? Fala aí, querida, boa tarde pra você. E atendendo a pedidos, tá chegando sucesso aqui da nossa região, hein? Tem o Divan com o sucesso Sonho Lunar. Aqui na Paranapanema, são 5h13.

sou Lamparana Panema FM, Givan Júnior, por aqui com o sucesso Sonho Lunar. São 5 horas e 16 minutos, vamos seguindo com a nossa programação. E aqui nós vamos até as 7 horas da noite com muito mais pra vocês, tá bom? Fiquem ligadinhos. Se você ainda não mandou o seu alô, pode mandar aqui no 998-33-0610. Eu estou esperando a sua mensagem, hein? 998-33-0610. Manda aí o seu boa tarde. Bora aproveitar com a gente também. Por aqui tem mais música chegando. Nós vamos de César Minotti e Fabiano com Leilão. E essa vai pra galera toda por aqui, ó. Ouvindo ali na Santa Luzia. Um beijo pra vocês.

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4: Estamos de volta com Porteira Sertaneja para vocês na 99, galera. Boa tarde, ouvintes, são 5h24. Por aqui nós vamos seguindo com a nossa programação. E você que está aí ouvindo, manda aí o seu boa tarde, pede aí a sua música. Me conta, que música que você quer ouvir? Tô achando vocês muito resguardados hoje, hein, gente? Quinta-feira, essa quinta chuvosa, tem que participar, pede aí o seu alô no 998-330610 e vem curtir com a gente a melhor programação e o melhor som do seu rádio nesta quinta-feira, tá bom? 5h24, vamos seguindo por aqui comigo sempre, a galera toda lá na Funilaria Pintura do Luciano. 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E, claro, né, tem que estar ouvindo sempre o som aqui na 99. Porteira Sertaneja com muito sucesso pra vocês. E nós vamos seguindo, dando aquele alô especial. Sabe quem tá online aqui comigo já? É a minha amiga Dona Margarida. Fala, Margarida, uma boa tarde pra você. O que você tá fazendo nesse tempinho de chuva? Além de ouvir 99, hein, gente? Conta aqui pra mim, hein? 998-33-0610, número do meu WhatsApp. Já que nós estamos aí com chuva pra dedéu, vamos de João Bosco e Vinícius com esse clássico, né? Chove, chuva, chove. 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
1: Chove, chuva, chove. Na 99, sucesso de João Bosco e Vinícius. Tinha que ter essa, né, gente? Pelo amor de Deus. São 5 horas e 29 minutinhos. Por aqui nós vamos seguindo com a nossa programação. Galera, muito que boa tarde, tá? 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Vamos seguindo por aqui com a nossa programação. Já mandaram mais um alô especial pra galera toda ligadinha aqui comigo. Vamos agora então com um alô especial pra toda a turma ali no açougue do Neco. Fala, galera, tudo bem com vocês? Muito que boa tarde, ó. Foi encontrada uma carteira. Deixa eu ver aqui, vamos ver se eu consigo aumentar pra ver o nome. Uma carteira de identidade em nome de Gustavo Tobias Sampaio, tá bom? Foi encontrada essa carteira ali, então, em frente, né? Ali o açougue do Neco está lá com a Márcia. Oi, Márcia, boa tarde pra você, viu? Um beijão, obrigada aí pela audiência e obrigada também, né, pela informação. Nós vamos seguindo por aqui e claro que tem mais música chegando pra vocês. Vamos então? Ó... Nós vamos agora, gente, com sucesso pra vocês aqui na 99 de Cleiton e Romário. Não namora. Não namora não, pelo amor de Deus, são 5h32.

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3: O Tribunal Regional Eleitoral do Rio de Janeiro decidiu por 4-3 barrar o registro de Paulo Lamenha, aplicando um entendimento que alcança o que o tribunal chamou de milícia da gravata, grupos que exerceriam influência política e econômica por meio de corrupção e controle de recursos públicos.
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9: De volta com Porteira Sertaneja pra você, são 5:43, 17:43 PM. Vamos então às informações com o nosso repórter Marquinhos Fernandes. Fica esperto, hein, turma.
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10: Muito boa tarde, ouvintes da Paranapanema. O estado de São Paulo está em alerta em virtude da chuva. Inclusive, a Defesa Civil envia mensagens via celular para as pessoas. E o governo do estado de São Paulo, através da Secretaria Estadual de Educação, está também informando que amanhã não haverá aulas nas escolas da rede estadual. As prefeituras estão acompanhando. Aqui, por exemplo, em Piraju, também não vamos ter aulas amanhã, tanto na rede estadual quanto na rede municipal. Então, atenção, pais das crianças das 21 escolas municipais de Piraju. Amanhã não haverá aula nas escolas municipais e também não haverá aulas nas escolas do estado. Motivo em virtude da previsão de chuva para esta sexta-feira.
11: Chuva causa acidentes nas estradas da região. Em Palmital, na manhã de hoje, por volta de 8:40, pela rodovia Raposo Tavares, próximo ao município de Palmital, ocorreu um acidente. Uma carreta deu um L na pista em virtude da chuva. O motorista ficou ferido e foi socorrido ao hospital de Palmital. Já na rodovia de Avaré, infelizmente, duas pessoas morreram. Também foi hoje, segundo informações, um acidente envolvendo um carro e também um caminhão. Provavelmente o carro rodou na pista em virtude da chuva e bateu contra o caminhão na pista contrária. Duas pessoas que estavam no carro morreram. O motorista do caminhão nada sofreu. Foi na rodovia por João Milão, próximo ao bairro Costa Azul, na cidade de Avaré. Como dissemos, infelizmente, duas pessoas morreram. E polícia de Ourinhos prende em São Paulo bandido que participou, ou pelo menos acusado de ter participado, em um assalto na cidade de Ourinhos. O assalto ocorreu no dia 31 de maio, na casa da família de um empresário na cidade de Ourinhos. Mais de 5 bandidos invadiram a casa, fizeram o casal refém e levaram dinheiro, também produtos, veículo. E a polícia de Ourinhos, desde o dia 31 de maio, está trabalhando no caso. E, através de imagens e câmeras de segurança e do monitoramento da casa, conseguiu
10: identificar bandidos na capital paulista, e também um bandido foi preso hoje em São Paulo. A polícia continua ainda na capital paulista atrás dos bandidos que participaram deste assalto à casa de um empresário em maio deste ano na cidade de Ourinhos. Participação do repórter Marcos Fernandes.
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9: Então essas são as informações aqui da nossa região nesta quinta-feira chuvosa, né? Papais e mamães fiquem atentos. Então amanhã, dia 11 de setembro, não haverá aula, tá? Nem na rede estadual e nem na rede municipal de ensino aqui de Pirajô, tá bom? Devido às chuvas, né? Fortes chuvas. Bom, a criançada vai aproveitar, né? São 5 horas e 46 minutos, galera. Muito que boa tarde. Hoje vocês vão ouvir esse muito que boa tarde. Daqui a pouco vai ser muito que boa noite também, tá? São 5h47 aqui na 99. Vamos seguindo com a nossa programação. 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Um alô especial para a galera lá e eu vou seguindo por aqui com a nossa programação, todo mundo ligadinho na 99, você pode participar aqui comigo, muito simples, tá? Só você mandar o seu alô no 998-330610, que é o número do meu WhatsApp, tá bom? 998-330610, manda aí o seu bom dia, manda aí... Seu bom dia não, né? O seu boa tarde, olha lá, eu falei, vai acontecer, gente, pode ir participando aqui comigo. E ó, com a gente também, sabe, quem tá sempre ligadinho aqui na 99 é a galera toda lá em Manduri, isso mesmo, pessoal na Agropeças Tratores. 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
9: 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Belezinha? 5h51 por aqui. Tá chegando, sabe quem? Ela! Mariana Fagundes e Geninho, com o peão todo tatuado.
8: Ela não vai pro rodeio pra beber cachaça.
9: Por que que vocês vão no rodeio então, hein?
8: Que ela tá interessada, sabe o que que ela quer.

0: Mariana Fago.
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1: Agora nós temos Renato Cristiano com Escondendo o Ouro. São 5,54.

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3: De volta com Porteira Sertaneja pra vocês, hein, galera? São 6:01 aqui na Paranapanema. Muito que boa tarde, eu falei, né? A todos que estão ouvindo, um beijo pra vocês. Manda aí o seu valor no 998330610, que é o número do nosso WhatsApp, que tá aqui liberado pra vocês. Pede aí a sua música, manda aí o seu boa tarde pra mim que eu quero ouvir, tá? Vamos dando sequência aqui à nossa programação. 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São 6:03. 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Belezinha, turma? Vamos seguindo por aqui. Um alô pra galera toda por lá. Olha só quem vem chegando. É o Claudemir lá na Cartec. Fala, meu amigo Claudemir! Muito que boa tarde pra você, valeu pela audiência. Comigo também o Clóvis Rodrigues. Fala, Clóvis, muito boa tarde pra você também, tá bom? Vamos lá, gente, seguindo aqui a nossa programação da 99. A Lucinha Aureliano, claro, né, ligadíssima. Ela já falou, Débora, toca aí Bruno Marrone. Ela quer Bruno Marrone, então vamos de Diego Victor Hugo e Bruno Marrone com Facas. E eu acertei dessa vez, hein?

0: Obrigado, Diego. Vitor Hugo.
1: Obrigado, Bruno e Marrone, por aceitar o convite e cantar essa moda linda com a gente.
2: Alô, meninos, sucesso pra vocês.
1: Ô, moçada.
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4: Sucesso pra vocês aqui na 99, galera. Muito que boa tarde. São 6:06. Por aqui nós vamos seguindo com a programação. Vocês ouviram sucesso especialmente, tá? Pra Lucinha Aureliano, teve aí Diego e Victor Hugo e Bruno e Marrone. Lucinha, chegou, ó. E ela mandou mensagem aqui no zap da rádio, mandou no meu também, tá bom, gente? Vocês veem que eu sou cobrada, viu? Brincadeiras à parte, obrigada pela a galera toda que está ouvindo e acompanhando a 99. Pessoal todo lá no Jardim Tropical, né? Também ali no Eldorado. Todo mundo curtindo a programação por aqui. E aí eu falando a Lucinha, Lucinha, não consigo agora não. Pelo amor de Deus, Lucinha, deixa eu... Daqui a pouco tô em casa, tá bom? Ó, vamos seguindo com a nossa programação aqui, galera. Pra vocês que estão acompanhando a 99 e ainda não mandou o seu boa tarde, não pediu a sua música, manda aqui, participa comigo, hein?
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4: 998-33-0610 aqui na 99, tá bom? 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Valeu, pessoal, todo mundo ligadinho aqui na 99. Vocês sabem que eu amo ter a companhia de vocês e gosto também de todas as mensagens. Ó, quem tá chegando por aqui já mandou o boa tarde, foi o meu amigo seu Adilson.
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4: Ô, seu Adilson, boa tarde pra você. Obrigada aí, ó, pela audiência. Sempre ligadinho com a gente desde as 7 horas da manhã, viu? Esse é fiel, tá bom? Vamos seguindo aqui com a nossa programação da 99. E sempre tem sucesso pra vocês. É lógico, né? E agora tá chegando, sabe quem é aquela dupla que é dolorida, que dói no peito? Tem Henrique e Juliano. É claro que tem pra vocês aqui, olha. Seja ex na 99.

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2: 6:13. Bom dia, boa tarde, né, gente?
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1: A Oração do Ângelus. Em nome do Pai, do Filho e do Espírito Santo. Amém. O anjo do Senhor anunciou a Maria, e ela concebeu pelo Espírito Santo. Ave Maria, cheia de graça, o Senhor é convosco. Bendita sois vós entre as mulheres, e bendito é o fruto do vosso ventre, Jesus. Santa Maria, Mãe de Deus, rogai por nós, pecadores, agora e na hora de nossa morte. Amém. Eis a escrava do Senhor. Faça-se em mim segundo a vossa palavra. Ave Maria, cheia de graça, o Senhor é convosco. Bendita sois vós entre as mulheres, e bendito é o fruto do vosso ventre, Jesus. Santa Maria, Mãe de Deus, rogai por nós, pecadores, agora e na hora de nossa morte. Amém. E o Verbo Divino encarnou e habitou entre nós. Ave Maria, cheia de graça, o Senhor é convosco. Bendita sois vós entre as mulheres, e bendito é o fruto do vosso ventre, Jesus. Santa Maria, Mãe de Deus, rogai por nós, pecadores, agora e na hora de nossa morte. Amém. Rogai por nós, Santa Mãe de Deus, para que sejamos dignos das promessas de Cristo. Ave Maria, cheia de graça, o Senhor é convosco. Bendita sois vós entre as mulheres, e bendito é o fruto do vosso ventre, Jesus. Santa Maria, Mãe de Deus, rogai por nós, pecadores, agora e na hora de nossa morte. Amém. Pai nosso que estais no céu, santificado seja o vosso nome. Venha a nós o vosso reino. Seja feita a vossa vontade, assim na terra como no céu. O pão nosso de cada dia nos dai hoje. Perdoai as nossas ofensas, assim como nós perdoamos a quem nos tem ofendido. E não nos deixeis cair em tentação, mas livrai-nos do mal.
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7: De volta com Porteira Sertaneja pra vocês, na 99, galera. Boa tarde, quase boa noite já, né? 6h26, por aqui na 99. Vamos mandar um alô pra galera toda lá na Top Motos. 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Um alô pra galera toda por lá e nós vamos seguindo aqui, gente. São 6h27, né? Pra vocês que estão aí curtindo o nosso som e ainda não pediu sua música, não mandou o seu alô, pode mandar aqui, ó, 998-33-0610, tá bom? 998-33-0610 é o nosso telefone por aqui e você vai curtindo aqui comigo, belezinha? Bom, antes de mais um sucesso, nós mandamos aquele alô especial, né? Um boa noite lá pro seu talarico, a dona Silvana, aqui em Piraju.

ouvindo a 99, sempre acompanhando a nossa programação, beleza? Bom, e chegou o momento, né? Chegou o momento que vocês adoram, então vamos aí, olha, gente, tem sucesso nacional do trio Parada Dura, né? Tem que ter essa, senão... E essa, já que o meu avô está ouvindo, está acompanhando, né? Então essa é lá pro Jorge Aurelio.

0: Trio Parada Dura na 99, com sucesso pra vocês.
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0: Logo na sequência tem essa que é pra arrebentar, hein, gente? Frio da Madrugada com Jorge Matheus e Rio Negro e Solimões, 6h31.

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10: 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Galera, boa tarde pra vocês, ouvintes. São 6:43. Vamos às informações do esporte. Tá chegando Lucas Miranda. Vem comigo, Lucas.
11: Alô, amigos do Porteira Sertaneja. Salve, salve, um grande abraço. Falando aqui de futebol paulista, ontem tivemos rodada da Sul-Americana e da Libertadores. Pela Sul-Americana, deu Santos contra o Atlético Mineiro 2-0. Libertadores, tivemos Palmeiras 1, a LDU do Equador 0. Tivemos ainda o empate em um gol para cada lado em La Plata, na Argentina, para Estudiantes e Corinthians. E falando aqui da Sul-Americana, o Santos continua mostrando o seu poder de reação. Há algo que que parecia que não ia acontecer, mas está acontecendo. O Santos está reagindo, o Santos está se reforçando, o Neymar está respaldando o Peixe para que essas contratações possam acontecer e o elenco santista está sendo fortalecido com a ajuda do Camisa 10 e do seu staff. Importante, agora a chegada do Everton Cebolinha, atacante, para reforçar o ataque do Alvinegro. Ontem, Libertadores, o Palmeiras começou em vantagem contra a LDU. O Palmeiras venceu por 1-0, placar magro. Palmeiras poderia ter feito mais. Palmeiras precisa melhorar a pontaria, porque ontem a história poderia ter sido outra e até levar para o Equador uma vantagem maior, né? E o Palmeiras ontem acabou fazendo só 1-0 na LDU. Acho ainda que o Palmeiras é favorito, mas tem que ficar com o sinal de alerta ligado para esse jogo da volta semana que vem lá no Equador. Bom, ontem tivemos também empate em 1-1 para Corinthians e Estudiantes. Estudiantes e Corinthians, primeiro jogo na Argentina. Semana que vem, jogo da volta na capital paulista. Antes, o Corinthians vai ter o Flamengo pelo Campeonato Brasileiro. E o Corinthians precisando melhorar o seu desempenho, né? Até que no segundo tempo, ontem, deu uma melhorada contra o Estudiantes. Primeiro tempo foi ruim, né? No segundo tempo, até tentou alguma coisa ali, mas não conseguiu. Apenas um empate. Que é ruim? Não é ruim. Mas se tivesse um pouco mais de organização, por que não voltar com uma vitória na bagagem? Mas o Corinthians acabou ficando só no resultado de 1-1. Semana que vem, se tiver um empate novamente, teremos decisão nos pênaltis, hein? Enquanto isso, São Paulo, que jogou na terça-feira, já está se preparando para o duelo contra o Palmeiras sábado pelo Brasileirão. Tá certo? Amigos, esse é o meu destaque de hoje, hein? Campeonato Brasileiro agora passará a ser o assunto aí do futebol paulista, visando a rodada do final de semana, inclusive com o derby entre Palmeiras e São Paulo no sábado. Tá legal? Esse é o meu destaque de hoje aqui na Paranapanema.
10: E esse foi o nosso colega Lucas Miranda. Com as informações do esporte pra vocês. Falar bem a verdade, gente, eu não quero nem saber de São Paulo mais, tá? Brincadeira, tá? É na vitória e na derrota. Mas só derrota é dura, hein? Mas tá bom. Vamos seguindo com a nossa programação. São 6h47. E tem mais música pra vocês. Tem Zezé de Camargo e Luciano. Gente, essa é pra finalizar aí, ó, com chave de ouro. Pra não pensar em você. Vocês viram que eu tô meio nostálgica, né? Olha, ainda dá tempo de participar, viu? 998-33-0610.

0: E a minha vida? 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Eita, sucesso de Zezé de Camargo e Luciano. Me desespero. Pra não pensar em vocês, aqui na 99. É só pensar em você. Bora pra mais um intervalinho rapidinho e já já eu tô de volta, viu? Aguenta aí só uns minutinhos. 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
3: De volta com Porteira Sertaneja pra vocês aqui na 99, são 6h52, turma, quase aí finalzinho da nossa programação e mais um finalzinho de tarde, né, começo de noite que eu estou por aqui com vocês e claro, né, gente, não poderia deixar de agradecer a todas as mensagens, a todo o carinho de vocês e inclusive hoje o Marceneiro tá completando aí, ó, 54 anos. Olha, gente, aqui então o meu amigo tá acompanhando a 99. Meu ouvinte Adriana, Adriano Mota tá lá ouvindo em Guarulhos. Isso aí, gente, 35 anos morando lá em Guarulhos, mas ele é daqui de Piraju e vai acompanhando a 99 todos os dias, desde manhãzinha até a tarde, não é, meu amigo Adriano? Uma boa noite pra você, tá bom? Pode deixar que... Manhã JP também tá aí de novo. E aí tem muito mais Porteira Sertaneja pra vocês, beleza, galera? E meus parabéns aí pro meu amigo Marceneiro, né? Meu amigo Adriano, valeuzão, viu? Aproveita aí seu dia, agora nós vamos finalizando com vocês. E o Adriano, ele falou, Débora, ó, será que eu posso, né? Pra finalizar essa quinta-feira, eu quero ouvir Lembranças de Milionário e José Rico. Vai tocar pra você, mas antes... Eu quero agradecer os nossos parceiros e patrocinadores aqui do Porteira Sertaneja. 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Hoje, finalizando já com vocês, amanhã no mesmo horário e aí tem JP pra vocês, tá bom, gente? Fica tranquilos, belezinha? São 6h55, bora finalizar então com Milionário José Rico, com Lembranças. Especialmente aí pro meu parceiro Adriano. Valeu, Adriano! Até mais, gente. Obrigada pelo carinho de vocês. Eu volto com vocês amanhã a partir das 7 horas da manhã. Falou! Tchau, tchau. Boa noite.

0: de até 50 dólares. Luciana Colares, de Holanda.
1: Fim da cobrança vale para o Imposto Federal. As compras internacionais continuam sujeitas ao ICMS, com alíquotas definidas pelos estados do Distrito Federal.
2: Nunca é tarde para aprender.
0: Cadastro da Educação de Jovens e Adultos orienta quem quer voltar a estudar. Luana Karen.
3: A plataforma é um auxílio para o aluno encontrar a oportunidade de matrícula mais adequada à sua realidade.
2: Segurança na hora das compras.
0: Do brinquedo ao eletrodoméstico, verifique o selo de conformidade do Inmetro que garante a segurança do produto.
2: Capacetes, cilindros de gás natural e extintores de incêndio contam ainda com selo digital. Quem explica é Márcio Oliveira, presidente do Instituto.
4: Ele vai pegar a câmera, fazer a foto no QR Code e imediatamente vai ser direcionado para a nossa atendente virtual. Ato contínuo, ela vai dizer selo falso ou vai dizer produto aprovado.
0: Hoje, na apresentação da Voz do Brasil, Luciano Seixas e Mariana Jungmann.
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0: A chamada taxa das blusinhas agora foi zerada de forma definitiva.
2: O imposto de 20% era aplicado sobre importação de compras de até 50 dólares, ou seja, R$250.
0: E agora serão aplicadas apenas taxas estaduais, o que reduz o custo desses itens.
1: O texto aprovado pelo Congresso Nacional e sancionado nesta quinta-feira acaba com um imposto de 20% sobre compras internacionais de até 50 dólares, a chamada taxa das blusinhas. A cobrança já estava suspensa desde maio com a edição da medida provisória. Agora, com a sanção, se torna definitiva. O ministro da Fazenda, Dario Durigan, explica como funciona hoje o acompanhamento dessas mercadorias que vêm para o Brasil.
5: O desembaraço, ele é expresso. A gente recebe a informação do que vem das empresas desde antes de sair do porto de origem. Todas as empresas sentaram conosco e disseram: não, nós vamos padronizar a caixa. Então a gente sabe o que está dentro, de que empresa que vem, que está cumprindo com regra de proteção criança e adolescente.
1: O fim da cobrança vale apenas para o imposto federal. As compras internacionais continuam sujeitas ao Imposto sobre Circulação de Mercadorias e Serviços, o ICMS, com alíquotas definidas pelos estados e pelo Distrito Federal. Serão realizadas avaliações periódicas dos impactos econômicos da lei e, caso sejam identificadas consequências, medidas poderão ser adotadas. A lei também zera impostos de importação de medicamentos destinados a doenças raras e negligenciadas sem similar nacional. Reportagem Luciana Colares, de Holanda.
2: Os vales do programa Gás do Povo, referentes ao mês de setembro, já estão disponíveis. O prazo começou hoje.
0: A informação é do Ministério do Desenvolvimento e Assistência Social, Família e Combate à Fome.
6: A frequência de recebimento do vale varia de acordo com a quantidade de pessoas que compõem a família. Por isso, a orientação é consultar os canais oficiais e verificar se há um vale disponível e até quando ele pode ser usado. Os canais oficiais são o aplicativo Meu Social, o portal Cidadão Caixa, o Disque Social 121 com ligação gratuita e o site gasdopovo.mds.gov.br. Repetindo, gasdopovo.mds.gov.br. Por estes canais, também é possível localizar as revendas credenciadas ao programa. A Secretária Nacional de Integração e Articulação de Plataformas Sociais Eletrônicas do MDS, Ana Lúcia Alonso, fala sobre a quantidade de vales disponíveis para cada tamanho de família.
7: O período é definido pela quantidade de pessoas na família. Famílias com mais de 4 pessoas, a cada 2 meses tem um novo vale. Família de 2 ou 3 pessoas a cada 3 meses. E todo dia 10 tem vale novo. Então é só ficar atento com a data fim e receber a nova recarga do gás, garantindo assim a alimentação do dia a dia e a qualidade de vida, dignidade para as famílias brasileiras.
6: Os vales garantem a recarga do botijão de gás de cozinha de 13 quilos. Para fazer a recarga, a família deve levar o botijão vazio até a revenda credenciada. Para trocar comprar o Vale pela recarga, os beneficiários podem usar o cartão do Bolsa Família com chip, o cartão de débito da Caixa ou o CPF da pessoa responsável familiar. Neste caso do CPF, o responsável familiar vai receber um código enviado por SMS para o celular cadastrado na Caixa Econômica. O código recebido por SMS deve ser utilizado somente no momento da validação da recarga. O MDS orienta que o código não seja compartilhado por WhatsApp, telefone ou com outras pessoas. Acesse gov.br/MDS e saiba quem pode ser beneficiário do Gás do Povo. Reportagem Érica Brás.
2: Nesta semana, comemora-se o Dia Mundial da Alfabetização, fase do ensino que é a base para o desenvolvimento de um indivíduo.
0: Ela garante o acesso a informações básicas e aos direitos fundamentais e abre portas para o futuro, mesmo quando ocorre depois da idade recomendada.
2: E é sobre a educação de jovens e adultos que vamos falar nessa reportagem, a partir da história de Nelma Maria, que nasceu no interior de Pernambuco.
0: Para que essa modalidade de ensino chegue a mais pessoas, foi criado um cadastro online, acessível a qualquer um que quer voltar ou começar a estudar.
3: Filha única, na infância, Nelma Maria não teve outra opção que não trabalhar para ajudar em casa. Uma fase da vida que ficou marcada na memória.
8: Eu nasci e me criei na roça, trabalhando. Com 7 anos, tomava conta de um monte de bicho. E dali não era para sair para lugar nenhum.
3: Foi na terceira idade, aos 65 anos, que Nelma conseguiu, enfim, sentar em uma sala de aula. Ela é aluna da Educação de Jovens e Adultos, no Centro de Ensino Médio 3 da Ceilândia, cidade que fica a cerca de 35 quilômetros do centro de Brasília.
8: Era o meu sonho estudar e depois que eu vim para essa escola, pronto, foi a minha felicidade, foi a minha alegria. E quando eu entrei, eu não sabia de nada, eu errava tudinho. Agora não, tá tudo mais fácil para mim. Prova de português, passei, ganhei 9,5, na outra ganhei 7. Matemática, só errei 3. Eu fiquei tão feliz que eu saí daqui, eu estava flutuando.
3: A educação de jovens e adultos atende pessoas dos mais diferentes níveis de alfabetização e é um direito garantido por lei. Como lembra a secretária de Educação Continuada, alfabetização de jovens e adultos, diversidade e inclusão do Ministério da Educação, Zara Figueiredo.
9: Quando a gente tem, por exemplo, na Constituição, o artigo 205, dizendo que a educação é um dever do Estado e um direito do indivíduo, esse direito é para todos aqueles que estão na idade educacional, mas também aqueles que não tiveram acesso na idade considerada recomendada. Portanto, a EJA está dentro desse bojo constitucional.
3: Segundo o Censo Escolar de 2025, o país tinha mais de 2 milhões e 200 mil estudantes matriculados na EJA em quase 30 mil instituições de ensino. Fernando Lourenço, diretor do Centro de Ensino Médio 3 da Ceilândia, onde estuda a Nelma Maria, que conhecemos no início desta reportagem, explica que a escola se preparou para acolher as diferentes realidades dos alunos. Mais da metade das 64 turmas da instituição de ensino são turmas da educação de jovens e adultos.
10: São dois mundos diferentes. O ensino médio regular é uma coisa e a educação de jovens e adultos é outra. O público é diferente, os professores são diferentes, todo o planejamento é diferente.
3: Professora da instituição, Etienne Melina, afirma que aprende todos os dias com os alunos da EJA. Ela diz que para manter o aluno dentro de sala de aula, a motivação precisa ser constante.
11: É um trabalho diário, porque todos os dias para eles vem alguma coisa diferente que acontece na vida deles, uma situação ou uma promoção no trabalho que modifica toda a rotina deles. Então é sempre um trabalho diário de manter aquele aluno ali.
3: Para facilitar o acesso de pessoas que não tiveram a oportunidade de concluir a educação básica na idade regular, foi criado o Cadastro da Educação de Jovens e Adultos. A plataforma é um auxílio para o aluno encontrar a oportunidade de matrícula mais adequada à sua realidade. O endereço é cadeja.mec.gov.br. Reportagem Luana Karen.
2: solução inovadora para um problema grave e bastante comum, o chamado pé diabético.
0: Cientistas da Universidade de Brasília uniram látex natural e luz de LED em uma tecnologia que acelera a cicatrização de feridas causadas pela doença.
2: Os curativos desenvolvidos pelos pesquisadores prometem reduzir o caminho da recuperação dos pacientes.
0: Saiba mais no quadro Ciência na Prática.
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13: Uma tecnologia desenvolvida no coração do Brasil promete transformar o tratamento de feridas crônicas. Uma combinação de látex e luz de LED acelera a cicatrização do chamado pé diabético.
14: Eu sou o professor Átila da Rocha, professor e pesquisador da Universidade de Brasília e coordenador adjunto do projeto RAFA, desenvolvido especialmente para auxiliar no tratamento de feridas associadas ao pé diabético. O projeto RAFA nasceu a partir da experiência das pesquisas voltadas para o tratamento de feridas de difícil cicatrização. A ideia fundamental foi combinar dois elementos que já são reconhecidos por seu potencial de favorecer o processo de cicatrização. O primeiro é uma película produzida a partir do látex natural e o segundo é a luz vermelha emitida por LED. No projeto RAFA, esses dois elementos são utilizados de maneira combinada.
13: A pesquisa alia o poder regenerativo da borracha natural e a capacidade de recuperação de tecidos pela luz de LED. O projeto caminha para se tornar um tratamento disponível para toda a população.
14: E os resultados obtidos até agora foram bastante positivos. Nesses estudos, nós observamos uma melhora significativa no processo de cicatrização e uma redução do tempo necessário para a cura das feridas quando comparado ao tratamento convencional. Atualmente, a tecnologia passou já por testes clínicos, né? E ele foi licenciado para uma empresa. A expectativa é que, concluídas essas etapas regulatórias necessárias, essa tecnologia possa chegar à população e tornar-se mais uma alternativa para o tratamento das complicações do pé diabético.
13: Acompanhe a pesquisa na página da Universidade de Brasília. E esse foi o Ciência na Prática, com produção de Warby Calil e edição de Edinaldo Júnior. E nosso encontro com o Saber Científico volta na próxima semana. Até lá.
2: Só em 2025, a Polícia Rodoviária Federal registrou mais de 22.700 infrações por motoristas não estarem usando cadeirinha e equipamentos de retenção, como o bebê conforto.
0: O bebê conforto é um dos primeiros equipamentos onde a criança fica e é colocada após o nascimento. Por isso, deve oferecer segurança aos pequenos.
2: Na hora de comprar, é importante ficar de olho se o equipamento está dentro das regras e possui o selo do Inmetro, o Instituto Nacional de Metrologia, Qualidade e Tecnologia.
15: Na hora de comprar o bebê conforto, segurança deve vir antes do preço ou da aparência. Para escolher o modelo certo, pais e responsáveis precisam observar as características da criança e as orientações do fabricante. Um dos primeiros itens a conferir é o selo de identificação da conformidade do Inmetro. No Brasil, os dispositivos de retenção para crianças têm certificação obrigatória e precisam atender os requisitos técnicos definidos pelo Instituto. O chefe de divisão de regulamentação e qualidade regulatória do Inmetro, Hércules Souza, explica que o selo significa que o produto passou por todos os testes de segurança.
16: O selo do Inmetro, né? Ele é evidência de que, de fato, esse objeto, componente, esse equipamento, o e-conforto, de fato, passou pelos ensaios, né, estabelecidos pelos requisitos técnicos do Inmetro e atendem, portanto, a esse requisito estabelecido de maneira compulsória no país. Então, dispositivo de retenção para criança, incluindo aí bebê conforto, é um produto que tem que ser certificado compulsoriamente no Brasil.
15: Também é preciso conferir no produto e no manual os limites de peso e altura indicados pelo fabricante. As informações são importantes para saber se aquele modelo é adequado para a criança. A Diana Carajá, empresária de uma loja de bebês em Brasília, destaca que os pais precisam ficar atentos à segurança e o conforto dos aparelhos.
17: É um dos primeiros ambientes que o recém-nascido vai ter que se adaptar. Segurança, conforto são prioridade. A marca é algo que você pode considerar como um ponto mais secundário.
15: Para bebês de até um ano ou com até 13 quilos, dentro do limite definido pelo fabricante, o bebê conforto deve ser usado no banco traseiro e de costas para o movimento do veículo. Em caso de dúvida ou irregularidade, o consumidor pode procurar os canais oficiais do Inmetro. Reportagem Pablo Mundim.
0: Não são só os bebês conforto que precisam de selo de conformidade. São 600 produtos que passaram a receber o selo do Inmetro, que atesta a qualidade e a confiabilidade do produto.
2: E para reformar a segurança, capacete, gás veicular e extintor de incêndio contam também com um QR Code, onde o consumidor pode checar na palma da mão se o selo é verdadeiro ou se houve falsificação.
0: Nós conversamos com Márcio Oliveira, presidente do Instituto, sobre essas inovações e o trabalho de testagem e garantia realizado pelo Inmetro. Acompanhe.
2: Presidente, bem-vindo à Voz do Brasil, um prazer ter o senhor com a gente aqui. Vamos falar sobre essa nova exigência dos capacetes para motociclistas, que agora eles têm que ter o selo de conformidade do Inmetro, né? O que, que esse selo garante em relação aos capacetes?
18: Obrigado pelo convite, é uma grande satisfação poder falar um pouco das ações do Inmetro a toda a população, a todos os consumidores. Bom, na verdade, o capacete, ele é um dos 600 produtos regulamentados pelo Inmetro. Isso significa que capacete, brinquedo, gás natural veicular, cilindro, só pode ser fabricado ou comercializado no Brasil se for certificado. Nós criamos uma plataforma chamada Inmetro na Palma da Mão. E na primeira etapa, nós envolvemos os capacetes, daí a nova exigência, capacetes, cilindros de gás natural veicular e extintores de incêndio. Esses três produtos foram escolhidos face às grandes denúncias e às grandes notificações de acidentes. Nós criamos essa nova marca, que é o selo digital do Inmetro, onde possui 5 itens de segurança que o consumidor pode identificar na hora, no simples fato de movimentar o capacete. Então, quando o consumidor movimenta o capacete, o selo aparece aprovado, ou então aparece a marca do Inmetro. Se não aparecer nessa logomarca, já é um indício de reprovação. Mas o item de maior segurança é exatamente o QR Code. Então, o consumidor, por meio de um aplicativo chamado Inmetro na Palma da Mão, que pode ser baixados no Android e iOS, de forma muito simples, sem muitas etapas, ele vai pegar a câmera, fazer a foto no QR Code e imediatamente vai ser direcionado para nossa atendente virtual, chamada A Medida. A Medida, com uma linguagem muito simples, vai perguntar: está com dúvida na compra desse capacete? O consumidor vai falar sim. Ato contínuo, ela vai dizer selo falso, ou vai dizer produto aprovado.
2: O Inmetro realiza testes que atestam a segurança. A gente está falando aqui dos capacetes, mas a gente poderia estar falando, por exemplo, de brinquedos, ou o senhor falou dos cilindros de gás natural, ou seja, coisas muito sensíveis do ponto de vista do estrago, né, que podem causar. Então, eu queria que o senhor falasse um pouco mais sobre esses testes de segurança, como que eles são feitos, como que o Inmetro atesta a segurança dos produtos.
18: Além do fortalecimento da economia do nosso país, porque deixa a concorrência de forma competitiva, eliminando exatamente a pirataria, a concorrência desleal, mas além de toda essa questão econômica, existe o principal, que é a segurança. Nós temos, nos anos anteriores, registros de acidente doméstico com brinquedo, por exemplo. Brinquedo que, ao cair de uma altura pequena, solta parte pequena. É muito comum uma criança até 3 anos de idade colocar na boca e causar um sufocamento. Então, são situações que jamais esse brinquedo seria aprovado pelo Inmetro. Nós temos ensaios em nossos laboratórios que simulam a garganta da criança. Então, são realizados vários ensaios. Nós identificamos material tóxico na tinta. Também é comum a criança colocar o brinquedo na boca e ali estaria sendo contaminada. Brinquedos elásticos, já aconteceram casos de sufocamento, de enforcamento. Então, são riscos que são eliminados quando existe a marca do Inmetro daí a grande relevância desse projeto. O consumidor levar para casa um produto certificado achando que está aprovado e na verdade o selo é falso, é um risco realmente em potencial. Mariana, são 600 produtos regulamentados pelo Inmetro, fora os instrumentos de pesar e medir, como a balança, que você paga em função do peso, os radares no Brasil, que você paga em função da velocidade que foi medida. O radar está mostrando que você está a limite da via 80 quilômetros. E você recebe uma multa, dizendo que você ultrapassou essa velocidade. Será que esse radar está verificado pelo Inmetro? Isso é a população que tem que tomar conhecimento. Solicitar do órgão de trânsito as informações ou visitar o nosso site do Inmetro. Então lá existem todas as informações. Ao abastecer seu veículo, aparece na bomba 20 litros. Será se saiu esses 20 litros, foi colocado no seu tanque? Então nós temos toda essa infraestrutura da qualidade no país, são mais de 12 mil técnicos realizando de forma preventiva esse trabalho em todo o país.
19: Muito bem, nós conversamos com Márcio André Oliveira, presidente do Inmetro. Muito obrigada, presidente, pela sua entrevista à Voz do Brasil.
18: Mais uma vez, agradecemos muito a oportunidade e no caso de dúvidas, reclamações, denúncias, também nós temos à disposição da população a nossa ouvidoria. O número é o 0800-285-1818. 0800-285-1818. Muito obrigado.
19: E o Inmetro alerta sobre uma mensagem falsa que vem sendo enviada em nome da instituição.
0: O comunicado tem como alvo empresas e cidadãos e simula uma comunicação oficial relacionada a uma suposta inspeção.
19: A mensagem apresenta dados como número de processo, data de fiscalização, possíveis penalidades e prazo para regularização.
0: E inclui um botão com a indicação acessar notificação. O recurso pode ser utilizado para induzir o destinatário a clicar em links maliciosos ou fornecer informações.
19: O Inmetro esclarece que não emitiu o documento e reforça que a mensagem não deve ser considerada uma comunicação oficial.
0: Qualquer dúvida, a ouvidoria do Instituto pode ser acionada pelo site gov.br/inmetro ou pelo telefone 0800-285-1818.
19: A operação do Ministério do Trabalho e Emprego resgatou mais de 400 trabalhadores de condições análogas à escravidão.
0: Desse total, mais da metade foram registrados apenas em Minas Gerais.
20: A operação resgatou 479 trabalhadores de condições análogas à escravidão. Entre os resgatados estavam 75 mulheres, 13 crianças e adolescentes e 66 migrantes, vindos de países como Argentina, Uruguai, Venezuela e Guiné-Bissau. Para realizar esse resgate, foram feitas 231 ações de fiscalização. As ações se concentraram principalmente no meio rural, no cultivo de café, cebola e batata inglesa. Houve resgate também no meio urbano, sobretudo nas construções. Há ainda casos de trabalho doméstico forçado. Em uma das situações

0: sp.city.trabalho.gov.br. Márcia Fernandes, para a Voz do Brasil.
1: E o Ministério do Trabalho e Emprego estabeleceu prazo de 60 dias para que todos os nutricionistas, empresas beneficiárias, empresas fornecedoras e empresas facilitadoras realizem o recadastramento integral no PAT, o Programa de Alimentação do Trabalhador.
2: O prazo termina em 9 de novembro e o não cumprimento resulta na exclusão automática do cadastro no programa.
1: O recadastramento deve ser realizado em novopat.trabalho.gov.br.
2: E essas foram as informações, as notícias do governo federal.
1: Uma realização da Secretaria de Comunicação Social da Presidência da República.
2: Com produção da empresa Brasil de Comunicação.
1: Fique agora com as notícias do Poder Judiciário e do Congresso Nacional. Boa noite.
2: Boa noite, até amanhã.
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5: Ministro Flávio Dino, do Supremo Tribunal Federal, o STF, retira sigilo da investigação de repasse de emendas ao filme em homenagem ao ex-presidente Jair Bolsonaro.
6: Terceira turma do Superior Tribunal de Justiça, o STJ, veda interrupção repentina de cobertura de tratamento a paciente com TDAH após encerramento de contrato.
5: Justiça do Trabalho. O reforça a campanha Setembro Amarelo sobre a saúde mental nas empresas.
6: Boa noite, eu sou o Arthur Filho.
5: E eu sou Walter Lima.
6: O ministro Flávio Dino, do Supremo Tribunal Federal, retirou o sigilo da decisão proferida que autorizou a operação da Polícia Federal, realizada nesta quinta-feira no âmbito de ação que investiga o repasse de emendas parlamentares para empresas ligadas ao filme Dark Horse, que retrata a trajetória do ex-presidente Jair Bolsonaro.
5: De acordo com a Polícia Federal, as investigações apontam a existência de uma organização criminosa formado por agentes públicos e privados, suspeita de direcionar verbas públicas para empresas subcontratadas de forma irregular, sem comprovação da efetiva prestação dos serviços contratados.
6: Entre os alvos dos mandados de busca e apreensão da operação estão o deputado federal Mário Frias e a da produtora de Dark Horse, Karina Gama.
5: Na decisão, o ministro Flávio Dino destacou que, por envolver a autoridade conforme por prerrogativa de função, impõe-se a remessa imediata ao Supremo Tribunal Federal.
6: A terceira turma do Superior Tribunal de Justiça, o STJ, decidiu que o plano de saúde não pode interromper de forma repentina o tratamento multidisciplinar de um paciente com TDAH.
5: Essa regra se aplica mesmo quando a operadora tenha exercido regularmente o direito de rescindir um contrato coletivo. Kátia Gomes.
7: O caso envolveu uma criança que fazia acompanhamento multidisciplinar para TDAH quando o contrato do plano de saúde foi rescindido. A operadora alegou que o acompanhamento não seria indispensável à sobrevivência da paciente. O colegiado deu parcial provimento ao recurso. Segundo a relatora, ministra Nancy Andrighi, a legislação prevê a necessidade de acompanhamento integral de pessoas com TDAH, inclusive com equipe multidisciplinar. Ela ressaltou que a proteção não significa assistência vitalícia, mas a cobertura deve durar por tempo razoável até alta médica, estabilização clínica ou uma alternativa que garanta a continuidade do tratamento.
6: A campanha Setembro Amarelo reforça a importância de falar sobre saúde mental também nas empresas.
5: A Justiça do Trabalho tem acompanhado de perto essa realidade. Larissa Batista.
8: Em 2025, mais de 546 mil benefícios por incapacidade temporária foram concedidos pela Previdência Social, relacionados a transtornos mentais e comportamentais. Em um caso recente, o TST determinou indenização a um bancário, após reconhecer que a pressão por metas, os anos em cargos de chefia e os afastamentos médicos contribuíram para agravar o seu quadro depressivo. Atenta a esse cenário, a Justiça do Trabalho promove ações em defesa da saúde mental, por meio do programa Trabalho Seguro. Se precisar de ajuda, ligue 188.
6: Ministério Público Federal fecha acordo que destina mais de R$1.800.000 ao Sistema Único de Saúde, o SUS, no Rio Grande do Sul.
5: O acordo prevê ainda 12 meses de prestação de serviço.

0: serviços à comunidade. Vanessa Pereira.
1: O acordo de não persecução penal foi firmado entre o Ministério Público Federal e duas investigadas, a sócia proprietária e a supervisora comercial de uma empresa fornecedora de materiais médico-hospitalares por corrupção ativa e associação criminosa em esquema de pagamento de propina a médicos do SUS no município de Passo Fundo, no Rio Grande do Sul. Segundo o acordo, os mais de 1,8 milhão de reais serão repassados ao SUS. Além das obrigações financeiras, cada investigada deverá prestar 4 horas semanais de serviços à comunidade durante um ano.
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2: A você uma boa noite.
0: E até amanhã.
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1: Eu sou Paula Groba.
2: E eu sou Humberto Pinheiro.
1: E estes são os destaques de hoje do Jornal do Senado, que começa agora.
2: Sancionada lei que acaba com taxa das blusinhas para compras internacionais de até 50 dólares.
1: União terá fundo para ampliar acesso gratuito à justiça.
2: Setembro Amarelo. Senado debate prevenção do suicídio e valorização da vida.
1: Boa noite.
2: Boa noite.
1: Foi sancionada a lei que acaba com a chamada taxa das blusinhas sobre compras internacionais de até 50 dólares.
2: A norma acaba com a cobrança de 20% de imposto de importação. O texto foi aprovado pelo Congresso Nacional na semana passada. Senadores defenderam que a medida deve beneficiar os consumidores com menor poder de compra. Repórter Lana Dias.
3: Foi oficializado em lei o fim do imposto de importação de 20% sobre compras internacionais de até 50 dólares, a chamada taxa das blusinhas. A norma também diminui de 60% para 30% a tarifa sobre mercadorias de até 3 mil dólares. A lei altera a cobrança do imposto de importação, mas as compras ainda continuam sendo tributadas pelo ICMS, imposto que pode variar de acordo com o estado. Quando a proposta foi aprovada no plenário do Senado, a relatora, senadora Leila Barros, do PDT do Distrito Federal, afirmou que a medida deve beneficiar os consumidores com menor poder de compra.
4: E nós sabemos quem são muitos dos brasileiros que utilizam essas compras de pequeno valor. São pessoas que procuram um produto mais barato, são famílias que precisam fazer o orçamento caber no final do mês, são trabalhadores que pesquisam preço, comparam alternativas e encontram no comércio eletrônico uma maneira de ampliar o seu poder de compra.
3: A princípio, as regras foram determinadas por medida provisória do Poder Executivo, que estava em vigor desde maio. Mas o texto recebeu modificações no Congresso Nacional. Uma delas foi a isenção da tarifa sobre medicamentos importados para tratamento de doenças raras ou negligenciadas que não tenham similar nacional. Também foi incluída a avaliação periódica pelo Ministério da Fazenda para verificar os efeitos econômicos da medida. A primeira deverá ser feita no prazo de 3 meses e as próximas em um intervalo de até 6 meses escada, abrangendo setores de têxteis e vestuário, calçados, acessórios, brinquedos e cosméticos. O regime de tributação também deve passar por avaliação anual do Congresso Nacional. O Poder Executivo fica autorizado a estabelecer limites de frequência nas compras, para evitar o fracionamento de remessas e a utilização da isenção para fins comerciais.
1: Uma nova lei também sancionada mudou as regras da relação entre contribuintes e o fisco. Na prática, a ideia é ter multas mais proporcionais e dar mais caminhos para resolver divergências sem precisar ir à justiça. A regra geral agora é que a multa não ultrapasse 75% do imposto devido e quem regularizar a situação por conta própria poderá ter desconto na penalidade. O desconto é maior para quem paga ou parcela a dívida logo no início da discussão. Em casos mais graves, como fraude ou sonegação, a multa poderá chegar a 100%. Para quem é reincidente, pode chegar a 150%.
2: A lei também amplia a possibilidade de acordos entre o contribuinte e o fisco por meio de mediação e transação tributária e prevê a arbitragem especial tributária em que um terceiro imparcial poderá decidir o conflito sem que a disputa precise chegar ao judiciário. Para o relator da proposta, senador Efraim Filho, do PL da Paraíba, as mudanças reduzem a burocracia e dão mais segurança jurídica ao bom contribuinte.
5: O objetivo não é enfraquecer a administração pública, também não é criar privilégio para o contribuinte. O objetivo é construir equilíbrio, cobrar corretamente de quem deve, combater fraude e sonegação, mas preservar garantias mínimas para o contribuinte de boa fé.
1: O senador Flávio Arnes, do PSB do Paraná, destacou a importância da proposta que permite o saque do FGTS quando o trabalhador ou seu dependente for diagnosticado com esclerose múltipla ou esclerose lateral amiotrófica, conhecida como ELA. O projeto já foi aprovado pelo Senado e atualmente está em análise na Câmara dos Deputados.
2: O parlamentar enfatizou que a medida reconhece que as consequências do diagnóstico não se limitam a questões de saúde, mas atingem outras áreas. áreas da vida do paciente. Dados da Associação Brasileira de Esclerose Múltipla apontam que cerca de 40 mil brasileiros convivem com a condição autoimune, que afeta o sistema nervoso central e pode gerar desde dificuldades motoras até problemas cognitivos e visuais.
6: Essa proposta reconhece que o diagnóstico de uma doença crônica produz impactos que ultrapassam a dimensão clínica e atingem toda a organização familiar e financeira.
1: E uma nova lei criou um fundo para ampliar o acesso gratuito à justiça para pessoas que precisam de assistência.
2: A norma ainda determina que a execução dos recursos do fundo seja divulgada em um portal público de transparência. Repórter Patrícia Oliveira.
7: Para fortalecer a Defensoria Pública da União, um novo fundo deverá promover a prestação de assistência jurídica gratuita a quem não tem condições de pagar. O fundo teve origem em projeto de lei aprovado no Senado e de iniciativa da própria Defensoria. Entre as fontes de recursos estão dotações do orçamento e 5% das custas recolhidas na Justiça da União. Em plenário, o senador Eduardo Gomes, do PL de Tocantins, destacou que o fundo deve aumentar a capacidade de atendimento à população,
8: contribuindo para ampliação e qualificação do acesso à justiça e para a promoção dos direitos fundamentais, especialmente das pessoas em situação de vulnerabilidade.
7: A nova lei também determina que a execução dos recursos do fundo seja divulgada em um portal público de transparência. A lei entrará em vigor em outubro, 45 dias após a publicação.
1: E as futuras polícias municipais poderão ter mais autonomia para serem criadas. O Senado analisa uma mudança na PEC da Segurança Pública que retira a exigência do aval dos conselhos estaduais para a criação dessas corporações.
2: A emenda será analisada na próxima reunião da Comissão de Constituição e Justiça. Repórter Bruno Lourenço.
9: A PEC da Segurança diz que os municípios poderão constituir polícias para o policiamento ostensivo e comunitário e que essas corporações passarão por uma certificação periódica pelo Conselho Estadual de Segurança Pública e Defesa Social. O senador Alessandro Vieira, do MDB de Sergipe, apresentou um pedido para retirar o dispositivo.
10: Ao criar uma nova instância política de controle e fiscalização de um ente federado por outro, porque observe, esse Conselho Estadual, ele vai interferir na autonomia de um órgão municipal. E isso não faz sentido do seu ponto de vista jurídico.
9: O relator Rogério Carvalho, do PT de Sergipe, defende a chamada acreditação para buscar padronização e qualidade.
10: É para garantir que as normas federais únicas, ou seja, um sistema de referência, uma norma federal, se aquelas normas estão ou não sendo aplicadas por aquela corporação que está nascendo.
9: A emenda que retira a acreditação das polícias municipais por um conselho estadual deve ser analisada na próxima reunião da CCJ.
1: O silêncio também pode ser um sinal de alerta quando o assunto for depressão e ansiedade. No Setembro Amarelo, a Comissão de Direitos Humanos debateu formas de prevenir o suicídio e de fortalecer a valorização da vida.
2: Especialistas destacaram a importância de identificar situações de fragilidade emocional e apresentaram redes de apoio que podem ajudar quem enfrenta momentos de crise. Repórter Douglas Castilho.
11: Amarelo é a cor que representa um sinal de alerta. São 720 mil pessoas no mundo todo ano, segundo a OMS, vítimas de uma dor às vezes visível só para quem sofre. A presidente da Comissão de Direitos Humanos, senadora Damares Alves, do Republicanos do Distrito Federal, destacou que a questão é mais complexa do que a depressão e precisa de uma abordagem também complexa.
12: Prevenir significa, portanto, atuar também nas escolas, nas famílias, nas comunidades. Enfrentar o bullying, o cyberbullying e as violências. Promover competências socioemocionais e identificar precocemente sinais de sofrimento e garantir acesso oportuno ao cuidado.
11: O representante do Centro de Valorização da Vida, CVV, Alan Teixeira Lima, apresentou o trabalho da instituição que é referência internacional no tema.
13: Nós somos mais conhecidos pelo telefone 188. No último ano, a gente fez 2 milhões de apoios emocionais. Uma pessoa pode ligar quanto quantas vezes quiser para o CVV.
11: Outro canal de apoio é a rede Pode Falar, voltada ao apoio a jovens que tenham de 13 a 25 anos, período em que o suicídio figura entre as principais causas de morte. Se precisar, peça ajuda.
2: edição de Paulo Groba e trabalhos técnicos de Eliseu Caires, o Jornal do Senado fica por aqui. Acompanhe agora as notícias da Câmara dos Deputados. Boa noite.
1: Boa noite e até amanhã.
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15: Câmara pode incluir sardinha em lata na lista de produtos da cesta básica.
16: Proposta prorroga bolsas de ensino superior por nascimento de um filho.
17: Projeto cria política para acompanhar tecnologias criadas pela sociedade.
18: Boa noite. Avança na Câmara a proposta que institui uma política nacional para o acompanhamento de tecnologias desenvolvidas pela sociedade. A repórter Mônica Tati tem os detalhes.
19: Proposta em análise na Câmara institui a Política Nacional de Tecnologia Social. O projeto, apresentado pela deputada Jandira Fegali, do PCdoB do Rio de Janeiro, define a tecnologia social como um conjunto de processos coletivos, colaborativos e interdisciplinares que priorizam a inovação tecnológica voltada à democratização do desenvolvimento. Jandira Fegali fala sobre a importância de criar uma política para o setor, aproveitando a criatividade da sociedade.
20: Por exemplo, nas comunidades, nas favelas, em todo canto, período da enchente semiárido, que tecnologia o povo usa para dar suas soluções. A moeda complementar foi uma solução popular que começou no Ceará. E muitas outras soluções, inclusive medicinais. Então, a tecnologia social é aquela que vem inovado pelo povo e que precisa estar regulamentado em lei para que seja valorizada, reconhecida, fomentada e que a gente consiga inclusive dar a propriedade intelectual, que para eles é coletiva, para que essa inovação seja de fato respeitada.
19: As iniciativas previstas na proposta incluem áreas como água, alimentação, educação, energia, habitação, saúde, meio ambiente, inclusão digital e de assistência para pessoas com deficiência. A proposta prevê a prioridade na análise de pedidos de patente ou de registro dessas tecnologias no INPI, o Instituto Nacional da Propriedade Industrial. A titularidade dos direitos de invenção será decidida nos próprios contratos de fomento, garantindo que as comunidades que ajudaram a criar a solução também participem dos benefícios. Também estão previstos mecanismos que permitem que estados e municípios possam aderir às ações e que recebam apoio técnico do governo federal. A deputada Jandira Fegali explica que a construção do projeto envolveu vários setores da sociedade e governamentais.
20: Fizemos uma construção com o Ministério de Ciência, Tecnologia e Inovação e com os movimentos que representam essas várias tecnologias que surgiram no mundo, inclusive com alguns bancos de fomento, como o Banco do Brasil, como a Embrapa, Caixa Econômica, também participaram dessa construção. E finalmente a gente aprovou um projeto que identifica esse conjunto de contribuições, essa comunhão de contribuições que nós fizemos aqui na Comissão de Ciência, Tecnologia e Inovação.
19: O texto aprovado pela Comissão de Ciência, Tecnologia e Inovação da Câmara retirou o reparo de recursos do Fundo Nacional de Desenvolvimento Científico e Tecnológico para a Política, mas manteve a possibilidade de apoio através de dotações orçamentárias e por instrumentos de fomento já existentes. O projeto que institui a Política Nacional de Tecnologia Social ainda será analisado pelas comissões de Finanças e Tributação e de Constituição e Justiça. E se for aprovado, pode seguir direto para a votação no Senado. Da Rádio Câmara de Brasília, Mônica Tati.
14: Desenvolvimento Regional.
21: A Comissão da Amazônia aprovou o projeto que prevê a criação de cooperativas têxteis comunitárias. Relator do texto no colegiado, Zezinho Barbarido, PP do Acre, acredita que com a medida, famílias vulneráveis financeiramente terão mais renda e trabalho nas regiões Norte e Nordeste.
22: Zezinho Barbarido informa que os órgãos federais vão dar preferência à compra de uniformes feitos por essas associações locais. Além disso, o deputado acrescenta que o programa incentiva o reaproveitamento ecológico de tecidos.
21: Proposta de Paulo Alexandre Barbosa, do PSD, quer o reconhecimento de Ibirá, cidade do noroeste de São Paulo, como capital nacional das águas medicinais. Em sua justificativa, ele afirma que o poder terapêutico das águas termais do município é conhecido desde 1909.
22: Segundo Paulo Alexandre Barbosa, as condições geológicas locais determinam os altos índices de vanádio, de ação antioxidante e controle controle glicêmico e o pH alcalino das águas. Para ele, a concessão do título busca também estimular o turismo e a preservação do patrimônio natural.
14: Consumidor.
21: Saulo Pedroso, do PSD de São Paulo, defende a criação de um sistema para rastrear e autenticar bebidas alcoólicas importadas. A medida prevê selos físicos e digitais com informações sobre origem, produtor, importador e lote, além de um aplicativo para que o consumidor possa verificar a autenticidade do produto.
22: Para Saulo Pedroso, a proposta ajuda no combate à falsificação de bebidas e aumenta a segurança dos consumidores. O sistema também deverá integrar informações com os órgãos de fiscalização e permitir a identificação de irregularidades ao longo de toda a cadeia de distribuição.
14: Direitos Humanos.
21: Eros Biondini, do PL de Minas Gerais, apresentou projeto para assegurar a livre manifestação de crenças religiosas, incluindo pregações e citações de textos sagrados. A proposta determina que a simples expressão de dogmas ou convicções religiosas não seja enquadrada como crime.
22: O texto de Eros Biondini também pede que plataformas digitais retirem conteúdos exclusivamente por reproduzirem textos sagrados ou ensinamentos religiosos. A remoção poderá ocorrer por ordem judicial quando houver intenção comprovada de incentivar a prática de crimes violentos.
14: Educação.
21: Avança na Câmara a proposta que permite a prorrogação de bolsas de ensino superior por nascimento de um filho. A repórter Silvia Munhato tem os detalhes.
0: A Comissão de Educação da Câmara dos Deputados aprovou o projeto de lei que garante a pesquisadores e estudantes do ensino superior o direito de prorrogar o prazo de suas bolsas de estudo em caso de nascimento de filho. Pelo texto, bolsas de estudo com duração mínima de 12 meses poderão ter seus prazos estendidos por até 180 dias se houver comprovação de afastamento por nascimento, adoção ou obtenção de guarda judicial. A legislação atual já permitia a prorrogação dos prazos de vigência das bolsas de estudo em caso de adoção. A proposta também permite que dois bolsistas usufruam do benefício simultaneamente pelo mesmo evento de adoção ou guarda. O relator, deputado professor Alcides, do PSDB de Goiás, diz que o texto é do interesse do sistema educacional.
3: Do ponto de vista educacional, a proposição é meritória, uma vez que apresenta medidas concretas para favorecer, de um lado, a participação dos pais no cuidado dos filhos, desde o nascimento ou adoção, ao mesmo tempo em que favorece a continuidade e conclusão de estudos e pesquisa dos estudantes pai. Ademais, na hipótese de ambos os pais da criança, nascida ou adotada, serem bolsistas, a matéria tem o mérito de assegurar aos dois o direito do afastamento das atividades acadêmicas e a prorrogação da bolsa de estudos.
0: O projeto que permite a prorrogação de bolsas de estudo do ensino superior pelo nascimento de filhos dos estudantes será analisado agora pelas comissões de Previdência, Assistência Social, Infância, Adolescência e Família e de Constituição, Justiça e de Cidadania. Da Rádio Câmara de Brasília, Silvia Munhato.
22: Tarcísio Mota, do PSOL do Rio de Janeiro, apresentou o projeto que garante tempo de planejamento para professores da educação básica. O texto estabelece que, quando a jornada for organizada por horas-aula, o limite de atividades em sala deve ser calculado pelo mesmo critério.
4: Tempo de planejamento para professor é decisivo para que a educação de qualidade aconteça. E nós não podemos deixar a covardia que alguns governos estão fazendo de contar o tempo de forma a obrigar o professor a pegar mais turmas sem receber um centavo a mais por isso. Esse projeto, portanto, garante a proporcionalidade. 3 aulas dadas, 1 aula de planejamento.
21: Tarcísio Mota sustenta que a regra mínima de proporcionalidade permite ao professor preparar aulas, elaborar provas e cuidar da saúde mental. Ele reforça que condições mais justas de trabalho para docentes asseguram melhor qualidade aos estudantes.
14: Trabalho.
22: Bibo Nunes, do PL do Rio Grande do Sul, é favorável ao projeto que amplia a licença paternidade para pais de recém-nascidos prematuros ou que precisem de internação hospitalar após o parto. O deputado explica que a prorrogação seria equivalente ao período de internação do bebê.
21: Ele acrescenta que para ter direito ao benefício será necessário comprovar a prematuridade ou a internação por meio de documentação hospitalar. Bibo Nunes explica que a ideia é garantir a presença do pai ao lado da mãe e do bebê durante um período de maior vulnerabilidade.
5: Um prematuro tem que ter uma necessidade reconhecida de atenção especial. E o pai tem que estar junto com a mãe nesses momentos difíceis. Não é fácil ter filho prematuro. Imagine gêmeos, que normalmente são prematuros. E como é que ficam os pais se não tem o pai ao lado da mãe o tempo todo? Se o recém-nascido precisa de um mês, dois meses, três, quatro, o tempo que for. Isso é fundamental, isso não é regalia nenhuma, é simplesmente reconhecer a parte humana de quem está vindo ao mundo, que é o nascituro.
22: Fábio Garcia, do União de Mato Grosso, propõe criar uma política nacional de gestão de desempenho e eficiência para o serviço público. O projeto prevê avaliações periódicas dos servidores com base em critérios objetivos, como produtividade, qualidade do trabalho e atendimento ao público.
21: A proposta também reconhece o bom desempenho com bônus, capacitação e prioridade para ocupar funções de confiança. Fábio Garcia afirma que a intenção é melhorar a qualidade dos serviços públicos sem alterar os planos de carreira dos servidores.
14: Economia.
22: O plenário da Câmara pode votar projeto que inclui a sardinha em lata na lista de produtos da cesta básica isentos de impostos. Quem explica os detalhes é o repórter Antônio Vital.
6: Ganhou o regime de urgência e pode ser votado a qualquer momento no plenário da Câmara projeto que inclui a sardinha em lata na lista de produtos da cesta básica. Se a proposta virar lei, a sardinha passa a ter alíquota zero no pagamento de dois novos impostos criados pela reforma tributária e que passam a ser cobrados no ano que vem. O Imposto sobre Bens e Serviços, o IBS, e a Contribuição sobre Bens e Serviços, a CBS. O IBS será distribuído a estados e municípios. Já a CBS será o imposto federal. Eles vão incidir sobre mercadorias e serviços, inclusive importados. A reforma criou ainda outro tributo, o Imposto Seletivo, que será cobrado sobre produtos que fazem mal à saúde. Esses tributos vão substituir o PIS, a COFINS, o IPI, o ICMS e o ISS. A reforma tributária, aprovada no ano passado, isentou da cobrança do IBS e da CBS os artigos da cesta básica, inclusive carnes, o que não estava no texto e foi acrescentado durante a votação. Outros produtos com alíquota zero são alimentos como arroz, leite, manteiga e queijos. O projeto que ganhou o regime de urgência foi apresentado pelo deputado Luiz Nishimori, do PSD do Paraná, presidente da Frente Parlamentar da Pesca. A proposta será analisada junto com outra, parecida, apresentada pela deputada Ana Paula Lima, do PT de Santa Catarina. Ainda será designado um relator para apresentar um texto único. A justificativa dos autores é que a sardinha em lata é uma fonte de proteína importante para pessoas com menor renda, além de relevante para o setor pesqueiro nacional, que por ano produz mais de 100 mil toneladas do produto. O deputado Pedro Lupion, do Republicanos do Paraná, coordenador da Frente Parlamentar da Agropecuária, defendeu o regime de urgência para a proposta.
8: No dia da votação da reforma tributária, nesse plenário, a questão da sardinha estava no texto. Nós trabalhamos isso junto com as carnes, da mesma maneira que foi feito em relação às outras carnes, com a inclusão na cesta básica, e uma questão de texto prejudicou o setor inteiro pesqueiro, justamente nessa questão da sardinha.
6: Com o regime de urgência, o projeto pode ser votado diretamente no plenário, sem passar pela análise das comissões permanentes da Câmara. Mas a medida não foi unânime no plenário. O deputado Hildo Rocha, do MDB do Maranhão, criticou a urgência, que pode acelerar a análise do projeto e alterar a reforma tributária.
23: Essa matéria, além de não tramitar nas comissões, o que já está errado, essa proposta de lei complementar, ela altera uma regulamentação da reforma tributária que fizemos recentemente. Reforma tributária que entra em vigor a partir do ano que vem, de 2027. Ou seja, ainda nem entrou em vigor e já estamos mudando para beneficiar interesses particulares, não interesses da nação brasileira.
6: Ainda não há data para votação no plenário da Câmara do projeto que inclui a sardinha em lata na lista de produtos da cesta básica. Da Rádio Câmara de Brasília, Antônio Vital.
14: Segurança Pública.
21: Delegado Palumbo, do Podemos de São Paulo, defende criminalizar a transmissão intencional de treinamento operacional a organizações criminosas. O deputado explica que a proposta também alcança agentes públicos que repassarem esse tipo de conhecimento.
22: Delegado Palumbo argumenta que facções têm atuado de forma cada vez mais profissional com o apoio de agentes que se corrompem. Essa prática, segundo ele, eleva o grau de letalidade das ações criminosas, comprometendo a efetividade das políticas públicas de segurança.
7: O indivíduo que faz isso tem que ficar preso. A pena é estipulada em 12 anos e tem que ficar preso mesmo. Todos aqueles que se corrompem, sejam policiais, agentes públicos, se corrompem e ensinam criminosos a matarem usando um fuzil, que é uma arma de guerra, tem que ficar preso sem benefício. Nós estamos lutando com o apoio do meu partido, que é o Podemos, para que esse projeto vire lei. Porque hoje os criminosos não estão mais agindo de forma amadora, não. Eles estão treinando e com a ajuda, infelizmente, de agentes que se corrompem.
21: Luiziane Lins, da Rede do Ceará, defende aumentar a pena para quem submeter trabalhadores a condições semelhantes à escravidão. Ela explica que a punição passaria a ser de 10 a 20 anos de prisão, além de multa, e o crime seria considerado hediondo e inafiançável.
22: Luiziane Lins também propõe detalhar na lei as situações que caracterizam esse crime, como trabalho forçado, jornada exaustiva, condições degradantes e restrição da liberdade por dívida. Pela proposta, a pena deve ser aumentada quando a vítima for criança ou adolescente.
21: Kiko Seleguin, do PT de São Paulo, quer proibir que pessoas que cometeram crimes hediondos recebam pagamento pela divulgação de seus delitos. A proposta prevê nulidade de contratos com produtoras, editoras e plataformas de streaming para livros, séries, filmes ou entrevistas sobre os crimes.
22: Pelo texto de Kiko Seleguin, os valores pagos aos criminosos ou a seus herdeiros deverão ser revertidos ao Fundo Penitenciário Nacional ou ao Fundo Nacional de Segurança Pública. Segundo o deputado, o objetivo é evitar que condenados lucrem com a violência e com a dor das vítimas.
21: Projeto de Pedro Lucas Fernandes, do União do Maranhão, determina que as unidades da Casa da Mulher Brasileira ofereçam acesso facilitado à perícia médico-legal para as vítimas de violência doméstica. O deputado explica que o exame poderá ser feito na própria unidade.
22: A ideia, segundo Pedro Lucas Fernandes, é evitar que a vítima se desloque para diferentes órgãos e enfrente novos constrangimentos, além de reduzir o risco da perda de provas. O texto também prevê atendimento humanizado e cooperação entre União, Estados, Distrito Federal e municípios.
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14: Justiça.
21: Marcelo Crivella, do Republicanos do Rio de Janeiro, destaca a promulgação de lei que responsabiliza civilmente pais ou mães por abandono afetivo dos filhos. O parlamentar afirma que o pagamento de pensão não substitui a presença familiar na rotina da criança.
10: Não basta pagar a pensão para o filho. É preciso que o pai ou a mãe participem da vida dele. Uma criança adoece, então o pai não vai estar lá para dar apoio a ela. Uma criança passa numa prova ou fica reprovada, ela não vai ter o carinho do pai. E uma criança que vai disputar uma competição na escola, os pais dos outros estão presentes e o dela ausente. Essa lei do abandono afetivo tornou um ilícito civil. Eu gostaria que fosse crime, mas o Congresso assim não aprovou. Ficou apenas o ilícito. Portanto, terá que pagar indenização pelo abandono afetivo.
22: Marcelo Crivella avalia que a nova lei pode reeducar educar responsáveis que cumprem obrigações financeiras, mas se afastam da vida dos filhos. Ele observa que a indenização passa a ser aplicada quando a ausência afetiva causar prejuízo à criança ou ao adolescente.
21: Termina agora o jornal Câmara dos Deputados, produzido pela Rádio Câmara, com trabalhos técnicos de Wellington Teles e apresentação de Luciana Vieira e Val Monteiro. Boa noite.
22: A voz...
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